Internacional da Mulher Agricultora. Estamos na edição 1077 do seu programa No Pretérito Mais Que Perfeito. Todos os domingos entre as 2 e as 4 da tarde aqui na número 1 do auditório mais simpático do mundo e arredores. No Pretérito Mais Que Perfeito. Uma edição que acontece numa semana tristemente marcada pelo desaparecimento físico do grande baterista percussionista moçambicano Peito Checo. Que Deus o tenha e guarde. No Pretérito Mais Que Perfeito. Uma questão de atitude. Essa pequena coisa que faz uma grande diferença. Meu nome é Orlando Mavi. É sempre um prazer renovado estar de volta ao vosso convívio. Morreu Pibo Bryson.

hoje deveria trazer-vos as músicas que dominavam o cenário musical global entre 1981 e 2021. No entanto, é incontornável imortalizar esta voz que nos deixou no passado dia 2 de junho, aos 75 anos de idade, após sofrer um acidente vascular cerebral, AVC, nos Estados Unidos da América. Bebo Bryson, aclamado cantor, compositor, guitarrista, teclista, produtor musical e dançarino norte-americano, de R&B Soul, amplamente reconhecido como a voz do amor e o rei das baladas, teve uma carreira de 5 décadas e marcou a história da música internacional com duetos românticos inesquecíveis e grandes clássicos do cinema como esta balada, A Whole New World, em dueto com Regina Bell, tema com que estamos a abrir esta homenagem e que lhe valeu um troféu Grammy em 1993, ou ainda esta outra balada, Beauty and the Beast, agora em dueto com Celine Dion, e que também lhe valeu um troféu Grammy em 1992.

conhecido como Robert Pipo Bryston, em Greenville, Carolina do Sul, em 13 de abril de 1951. Pipo Bryston passou grande parte de sua infância na fazenda de seu avô em Maldi, Carolina do Sul, nos Estados Unidos da América. O amor de Pipo Bryston pela música surgiu de sua mãe, que frequentemente levava a família a concertos de artistas negros conhecidos na época. Pipo Bryston fez a sua estreia profissional aos 14 anos, cantando como corista para Al Freeman and the Upsetters, um grupo local de Greenville. Foi a dificuldade de Al Freeman em pronunciar o nome franco-caribenho de Bryston, Pipo, que levou Bryston a se apresentar como Pibo, trocando a letra P pela letra B. Pipo Bryston lançou o seu álbum de estreia simplesmente intitulado Pibo em 1976, mas seria no seu álbum seguinte, Reaching for the Sky, lançado no ano seguinte, 1977, que lograria os seus primeiros dois sucessos com este Field

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1: Estamos hoje imortalizando Pipo Bryson, que nos deixou no passado dia 2. Ele, cujo segundo álbum gerou os seus primeiros dois sucessos, um dos quais ouvimos há pouco, Feel the Fire, mas também o tema-título do álbum, também tornou-se um sucesso, este Reaching for the Sky.

Touching the Sky, tema título do segundo álbum de Pipo Bryson. Depois de Reaching the Sky, Pipo Bryson viria a lançar em 1978 o seu terceiro álbum, Crosswinds, que gerou mais dois estrondos, o tema título do álbum, e este I'm So Into You.

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Certo do terceiro álbum de Bill Bryson, lançado em 1978. Morreu a voz do humor. Morreu o rei das baladas.

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2: 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Morreu Pibo Bryson.

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Morreu, viva Braisa. Ele que depois de lançar-se em grande alarido, os álbuns Paradise em 1980, Down the Hands of Time em 1981, I'm Loved em 1981 também, Bibo Bryson voltaria aos grandes sucessos com este estouro de 1982, Let the Feeling Flow, do seu álbum Don't Play with Fire, o sétimo da sua carreira.

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Certo do álbum Don't Play With Fire, o sétimo da carreira de Diva Bryson, lançado em 1982. 2 anos depois, em 1984, Diva Bryson brindava o mundo com esta portentosa balada If Ever You Ain't My Arms Again, extraída do seu 8º álbum intitulado Straight From The Heart, sendo que este tema se tornaria o seu primeiro estrondo a alcançar a 10ª posição do top norte-americano de singles.

0: excerto do oitavo álbum, Straight from the Heart. O primeiro tema a se tornar top 10 do top norte-americano de singles. Pibo Bryce.
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1: Morreu Bibo Bryson.

começar sem grande alarido. Mais uma série de álbuns, a saber Take No Prisoners, de 1985, Quiet Storm, 1986, Positive, 1988. Ivo Bryson voltaria aos grandes sucessos com este estouro de 1989, Show and Tell, do seu álbum All My Love, o 14º álbum da sua carreira e o primeiro lançado sob o selo da editora Capitol Records, depois de 4 anos na editora Elektra Records.

زيارة زمزمبيك، شو انتل، جيبو برايزن، registro de 1989, certo do seu álbum All My Love, o 14º álbum da sua carreira. Em 1991, Steve Bryson brindaria o mundo com esta inefável balada, Can You Stand the Rain, que dá nome ao seu 15º álbum.

0: Can You Stop the Rain. Tema que dá título ao 15º álbum da carreira de Pippa Bryson, um álbum lançado em 1991.
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0: Em 1983, Pippa Bryson iniciou uma série de estrondosos duetos, gravando o álbum de sucesso de duetos românticos com Roberta Flack, intitulado Bond Love, que gerou esta portentosa balada, Tonight I Celebrate My Love.

Zinc em 1983, Pipo Bryson iniciava uma série de portentosos duetos, começando por este dueto com a Roberta Flack. Em 1988 gravou mais um dueto, este foi You and I em dueto com Angela Bofill.

Bryson, a Induído com Angela Bofill. Estamos imortalizando a voz do humor, o rei das baladas, Pivo Bryson, que nos deixou no passado dia 2. Em parceria com a cantora Regina Bell, Pivo Bryson gravou 2 duetos de sucesso. Este tema que vamos já ouvir, Without You, o tema romântico do filme de comédia Leonard Part 6, gravado em 1987.

Bernard Part 6, gravado em 1987. I Do It, Tibo Bryson, Regina Bell. Mas também em parceria com a cantora Regina Bell, Tibo Bryson gravou esta estrondosa balada de sucesso, A Whole New World, o tema principal do filme de animação da Disney, Aladdin, e que lhe valeu um troféu Grammy em 1993. Entretanto, sobre este troféu, dizer que em 21 de agosto de 2003, Tibo Bryson viria a ter sérios problemas com impostos quando o Serviço da Receita Federal dos Estados Unidos da América, IRS, apreendeu bens de sua casa em Atlanta, na Geórgia. Ele teria uma dívida de 1,2 milhões de dólares em impostos referentes ao período que remontava a 1984. O IRS leiloou muitos de seus pertences, incluindo seus dois troféus Grammy, equipamentos eletrônicos, o seu piano de cauda e vários pares de sapatos. No entanto, o seu Grammy por esta canção, A Whole New World, foi comprado por um amigo próximo da família que prometeu devolvê-lo a Tibo Bryson.

depois de lançar mais uma série de álbuns, a saber Through the Fire 1994, Peace on Earth 1997, Unconditional Love 1999, Missing You em 2 duplos R7, Pipo Bryson ficou 11 anos sem lançar novos álbuns, o que entretanto não o impediu de testemunhar a 4 de setembro de 2016 a declaração do Dia de Pipo Bryson em Charleston e North Charleston, na Carolina do Sul, durante o Low Country Jazz Fest, em reconhecimento do seu papel na música, imortalizando Pipo Bryson.

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1: Through the Fire, tema título do seu álbum de 1994.

tema título do álbum de 1994, Bibo Bryson. Em 2018, Bibo Bryson lançou o seu novo álbum, Stand for Love, produzido por Jimmy Jam e Terry Lewis. O projeto foi lançado pela gravadora recém-reativada de Jam & Lewis, Perspective Records. Este é o tema que abre o referido álbum, All She Wants to Do Is Me.

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Abre o álbum de 2018 de Pippa Bryson, Stand for Love. Pippa Bryson casou-se em 2010 com Tanya Boniface, cantora e integrante do grupo inglês de R&B, The 411. Em 31 de dezembro de 2017, nasceu um filho do casal e que ocasionalmente se juntava ao pai no palco. Pippa Bryson tem também uma filha de um relacionamento anterior e deixa também 3 netos. Why goodbye, Pippa Bryson.

Goodbye, Tivo Bryson. Antes de se casar, Tivo Bryson ficou noivo várias vezes. Primeiro de Juanita Leonard, ex-esposa do boxeador também norte-americano Sugar Ray Leonard. Depois foi também noivo de Angela Tipken, ex-Miss Virginia Teen USA e posteriormente modelo e atriz. O segredo foi sempre tratá-las como verdadeiras damas. 3 Hair Like a Lady.

Alfred Halaka Leide. Diego Braisa. A 29 de abril de 2019 foi noticiado que Pipo Bryson havia sofrido um ataque cardíaco e sido levado para um hospital em Atlanta, onde seu estado de saúde era considerado estável. Ele viria a se recuperar completamente.

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0: A 29 de abril de 2019 sofreu um ataque cardíaco e se recuperou. Entretanto, recentemente, a 31 de maio de 2026, a CBS noticiou que Bubba Bryson havia sofrido um AVC, sendo que ele viria a falecer dois dias depois, 2 de junho de 2026, em um hospital em Marietta, Geórgia, nos Estados Unidos da América, aos 75 anos de idade. Morreu Bubba Bryson, que Deus o tenha e guarde.

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0: Foi assim que quisemos imortalizar Bebo Bryson. A voz do humor, o rei das baladas. Ele que nos deixou no passado dia 2 de junho, aos 75 anos de idade, após sofrer um acidente vascular cerebral, AVC, nos Estados Unidos da América. Hoje era suposto ter trazido as músicas que dominavam o cenário musical global entre 1981 e 2021. No entanto, era incontornável esta imortalização ao rei das baladas. Descanse em paz, Bebo Bryson. Termina assim a edição de hoje no Pretérito Mágico Perfeito. Meu nome é Orlando Mavi. Volto para a semana, se as energias que forem sofradas a partir do além assim o permitirem. Já sabe, para a semana vamos então trazer as músicas que dominavam o cenário musical global no mês de junho entre 1981 e 2021. E não poderia sair de outra forma, senão com esta portentosa balada, Bebo Bryson, Roberta Flack.

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6:30. Bom dia. Conjugamos a música no mais alto sentido de qualidade. Ela chama-se Tia. Foram ouvidos limpos, extremamente bem educados. Já sabe, os primeiros 30 minutos da sexta-feira descarregamos o melhor do Zuka. Bom dia, batalhadores, batalhadoras. Bom dia, Elder Mendes. O homem que faz o sol descer já está na área há muito tempo. Bom dia. Esta é a sua 97.9. Também transmitimos online no site www.cidadefm.co.mz. Vamos juntos até às 10 horas aqui na cidade. É a última edição da Semana dos Sensações. Que Deus abençoe rica e poderosamente a nossa sexta-feira. Abençoe igualmente o nosso final de semana. Que por estes dias, Pai Santo, o Senhor seja a nossa proteção, o nosso guia, o nosso protetor. Abençoe todas as raças, as crenças, todos os desejos mais profundos, feitos com muito fervor. Pai Santo, toca nos sonhos, toca nos pensamentos, renova a saúde daqueles que estão enfermos. Pai Santo, abençoa os nossos caminhos, ali onde colocarmos a planta do nosso pé ao longo deste fim de semana, onde colocarmos o nosso pensamento ao longo deste final de semana, onde estivermos engajados, que seja o Senhor o primeiro a trabalhar por nós, que seja o Senhor o primeiro a chegar por nós, que seja o Senhor o primeiro a realizar as ideias, que seja o Senhor o primeiro a tocar em tudo aquilo que tocarmos ao longo deste fim de semana. Pai Santo, nós somos gratos pelo dom da vida, somos gratos por estarmos aqui mais uma manhã consigo, Pai Santo. Nem todos os nossos irmãos conseguiram, o Senhor nos deu a graça de estarmos aqui. Podemos estar embaixo, tristes, mas temos a certeza que ao seu lado somos mais do que vencedores, até porque não seremos atingidos pela flecha negra do maligno servidor das trevas. Eles tentam de todas as maneiras, de todas as artimanhas, de todos os planos, neste exato momento que rogamos a sua bênção, a sua proteção. Eles se enervam, eles odeiam, eles não querem, mas porque o Senhor é conosco, o Senhor é poderoso, a sua flecha é sagrada, o seu manto sagrado nos protege, nada será contra nós, Pai Santo. Obrigado pela semana, obrigado por estes dias, obrigado pelos dias que vêm, Pai Santo. E pedimos, Senhor, abençoe a nossa próxima semana, proteja as nossas famílias em todos os locais, abençoe o nosso dia. Queremos fechar esta semana laboral em grande, com muita força, muita energia e com as maiores e melhores bênçãos vindas de si, Pai Santo, para aquele que crê. Amém. Amém. Excelente sexta-feira. Consequentemente, um bom final de semana a todos. Daqui a pouco atualizo a previsão do estado do tempo e a informação. É nosso convidado hoje, DJ Puxinho.

0: anos do Rovuma, o Maputo.
1: 6 horas e 36 minutos, agora atualizamos a previsão do estado do tempo com o meteorologista Aristides Neves, aqui em Saúde. Bom dia.
2: Bom dia, ouvintes de Rádio Moçambique. A previsão do tempo para hoje indica para as províncias de Niassa, Cabo Delgado e Nampula. Céu pouco nublado, localmente muito nublado na faixa costeira, onde há possibilidades de ocorrência de chuvas em regime fraco a moderado. Vento do leste a sueste fraco a moderado. Para as províncias de Tete, Zambeze, Manica e Sofala, prevê-se céu pouco nublado, localmente muito nublado. Ocorrência de chuviscos locais. Vento do sueste a nordeste fraco. Para as províncias de Inhambane, Gaza e Maputo, prevê-se céu geralmente pouco nublado. Vento do sueste a nordeste fraco moderado, soprando por vezes com rajadas. Em relação às temperaturas máximas previstas em graus Celsius, Beira, Tete, 31, Maputo, 30, Xai-Xai, Pemba, 29, Quilimane, Nampula, 28, Inhambane, 27, Vilanculo, Chimoio, 26 e, finalmente, Lixinga, com 22 graus. É tudo, muito bom dia.
1: Muito bom dia, Aristides Neves, continuação do ótimo trabalho aí no INAM. Agora atualizamos a informação no site da Rádio Moçambique. Começamos. Presidente da República alerta que pesca ilegal compromete emprego e desenvolvimento comunitário. Moçambique e outros países da Comunidade para o Desenvolvimento da África Austral perdem anualmente 400 milhões de dólares, o equivalente a mais de 25 mil milhões de meticais, devido à pesca ilegal. Para combater estas e outras ilegalidades, Moçambique alberga desde ontem o Centro de Coordenação da Monitoria, Controle e Vigilância das Pescas na SADEC, uma infraestrutura implantada do Distrito Municipal de Catembe, na cidade de Maputo. Intervindo na manhã de ontem na inauguração do centro, o Presidente da República, Daniel Chapo, disse que as perdas resultantes da pesca ilegal reduzem as oportunidades de emprego e comprometem o desenvolvimento das comunidades. Ainda no site da Rádio Moçambique, a União Europeia investe 50 milhões de dólares no Fundo Verde para o Clima em Moçambique. A União Europeia vai desembolsar cerca de 50 milhões de dólares, o equivalente a mais de 3 mil milhões de meticais, para o investimento no Fundo Verde para o Clima no país. Para a materialização do investimento, a Agência Belga para a Cooperação Internacional e o Fundo Nacional de Energia vão assinar um acordo no âmbito da Conferência Empresarial Renováveis, que arrancou ontem na capital do país. O embaixador da Alemanha, Donald Munch, diz que o acordo demonstra que a Europa transforma compromissos em capital e a relevância de Moçambique no panorama mundial. Ainda no site da Rádio Moçambique, o Presidente da República defende a exploração sustentável do mar para impulsionar a independência económica. O Presidente da República defende que a exploração sustentável dos recursos do mar e a proteção da biodiversidade marinha são fatores que podem acelerar a concretização da independência económica de Moçambique. Daniel Chapo diz que o mar dispõe de recursos importantes que precisam de uma exploração racional para o bem de todos. Passamos para o site do Jornal Notícias, o Notícias Online. Está interdito o comércio informal na Praça 25 de Junho. O Conselho Municipal de Maputo vai interditar, a partir deste domingo, o comércio informal, incluindo a atividade de venda e compra de pescado, refeições e bebidas alcoólicas nas imediações da Fortaleza de Maputo e do Porto de Maputo. Num comunicado enviado a Notícias Online, o município explica que a medida enquadra-se nos esforços de requalificação, ordenamento e preservação daquela zona histórica e estratégica da cidade de Maputo, onde se encontram importantes patrimónios e instituições públicas, nomeadamente a Fortaleza de Maputo, o Museu da Moeda, o Porto de Maputo, entre outras infraestruturas de elevado valor cultural, turístico e institucional. O Conselho Municipal diz reconhecer o importante papel social e económico desempenhado pelos vendedores informais e compreende os desafios associados ao processo de reorganização daqueles espaços. Então, já sabem, está interdito, começa domingo a interdição, comércio informal na Praça 25 de Junho. Vocês que gostam de comprar peixe e muito mais aqui na Baixa da Cidade, neste local, Ainda no Notícias Online, 7 funcionários da educação suspensos por desvio de fundos. 7 funcionários afetos ao Serviço Distrital de Educação, Juventude e Tecnologia de Mandimba, na província de Niassa, encontra-se suspenso das suas funções por alegado envolvimento no desvio de fundos de apoio direto às escolas. A informação foi avançada pelo administrador distrital de Mandimba, Emílio Xavier, que explicou que entre os visados constam 3 diretores de escolas primárias e básicas, bem como 4 gestores escolares, todos suspeitos de práticas irregulares na gestão de recursos financeiros destinados ao funcionamento e desenvolvimento das instituições de ensino. Ainda no site do Notícias Online, Tribunal Administrativo chumba pedido do CDD. O Tribunal Administrativo indeferiu o pedido de providência cautelar interposto pelo Centro para a Democracia e Direitos Humanos, no qual solicitava a suspensão da eficácia de 2 resoluções do Conselho de Ministros. O CDD submeteu ao Tribunal Administrativo, no dia 22 de maio passado, uma petição alegando abuso da modalidade de ajuste direto, falta de transparência e concorrência, violação dos princípios da legalidade, da boa governação e da gestão responsável dos recursos públicos. Após a análise do processo, o Tribunal Administrativo indeferiu o pedido de suspensão de eficácia das referidas resoluções por ausência de pressupostos processuais da admissibilidade da instância. Passamos agora para o site do Jornal O País. Presidente da República promulga leis sobre reforma na função pública e governação provincial. O Presidente da República, Daniel Chapo, promulgou e mandou publicar a lei que altera o Estatuto Geral dos Funcionários de Estado e Agentes do Estado, bem como as leis que revêm o quadro legal da governação descentralizada provincial e dos órgãos de representação do Estado na província. Segundo um comunicado da Presidência da República, as alterações foram promulgadas após verificação da sua conformidade com a Constituição da República de Moçambique. Com a revisão do Estatuto Geral dos Funcionários e Agentes do Estado, a idade de reforma passa para os 65 anos. A nova legislação prevê ainda que profissionais de carreiras especiais, mediante o cumprimento de requisitos legais específicos, possam permanecer em atividade até aos 70 anos. De acordo com a Presidência, as mudanças concretizam um compromisso assumido pelo chefe do Estado no ato da sua investidura, visando a valorização dos funcionários e agentes do Estado. As leis promulgadas introduzem igualmente alterações no modelo de governação provincial através da revisão da legislação que regula os órgãos executivos de governação descentralizada provincial e os órgãos de representação do Estado na província. A Presidência da República refere que as alterações têm como objetivo delimitar e clarificar as funções dessas estruturas, evitando redundância ao nível das províncias e contribuindo para a implementação da Estratégia Nacional de Redução da Massa Salarial do Estado, com vista à sua sustentabilidade gradual. Ainda no site Jornal do País, Cernic confirma a prisão preventiva de 3 suspeitos no caso Dom Osório Citora. Os 3 suspeitos detidos no âmbito das investigações sobre o assassinato do bispo da diocese de Quelimane, Dom Osório Citora Afonso, foram apresentados esta quinta-feira ao juiz de instrução criminal do Tribunal Judicial da província da Zambésia, no quadro do processo da legalização das detenções. Os arguidos, um padre, um guarda e um jardineiro, permaneceram durante várias horas no tribunal, onde decorriam diligências do primeiro interrogatório judicial, num processo acompanhado com grande expectativa pela comunicação social e pela sociedade civil. Até o final da tarde de ontem, o tribunal ainda não tinha concluído a audiência, prolongando a incerteza sobre os contornos do caso que continua a marcar a opinião pública nacional. Agora no Níger, no Jornal do País, Níger criminaliza a homossexualidade com pessoas... Bendito, Níger criminaliza a homossexualidade com pesadas penas de prisão. O Níger promulgou um novo código penal que criminaliza pela primeira vez a homossexualidade com penas severas, que podem ir até aos 20 anos de prisão, e pune também qualquer ato indecente ou contra a natureza, informou esta quinta-feira uma fonte judicial local. Embora a homossexualidade tenha sido até agora um tabu na sociedade nigeriana, maioritariamente muçulmana e conservadora, não era explicitamente criminalizada. Vários países africanos, como Burkina Faso, Senegal e Ghana, endureceram recentemente as suas legislações contra as pessoas LGBT+, isto é, lésbicas, gays, bissexuais, transgênero, intersexo e outras identidades. De acordo com o novo Código Penal nigeriano, qualquer pessoa que cometa ou tente cometer um ato indecente ou contra a natureza ou práticas lésbicas, gays, bissexuais, transgênero, quer intersexuais, assexuais, LGBTQI+, mantiver ou tentar manter relações sexuais com uma pessoa do mesmo sexo, será punida com pena de prisão de 5 a 10 anos e com uma multa que pode chegar aos 100 milhões de francos CFA, cerca de 150 mil euros. Outros artigos do Código Penal do Níger são ainda mais severos, nomeadamente no que diz respeito a qualquer pessoa que contrai matrimônio com uma pessoa do mesmo sexo, o que é punível com pena de prisão de até 10 a 20 anos. A mesma pena está prevista para qualquer pessoa que administre, dirija, faça funcionar, financie ou participe em clubes, sociedades, organizações ou associações para homossexuais ou LGBTQ+. Esta reforma do Código Penal teve início sob o anterior regime civil do presidente Mohamed Bazoum, pressionado por organizações muçulmanas e deputados. No Níger, está criminalizada a homossexualidade com pesadas penas de prisão. Taxas de referência cambial para este dia: compra o dólar norte-americano a 63 meticais, 25 centavos à venda, 104 meticais, 51 centavos. Compra hoje o euro, 72 meticais, 98 centavos à venda, 74 meticais, 43 centavos. Compra o rand da vizinha África do Sul, 3 meticais, 83 centavos à venda, 3 meticais, 90 centavos. Session 49.

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0: 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Hora atualizada, 7 horas em Moçambique.
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0: Buxinho.
1: Hoje nas convidadas 9 horas, DJ Buxinho. Um abraço aí ao Manuel. Manuel, meu amigo. Um amigo também do Barricão. Um abraço aí. Ele escreveu, garoto, essa música é Maningue Nice. Manda pra mim. Essa música eu não vou mandar. Você vai baixar na internet. Só escrever DJ Buxinho. Bom dia, Moçambique. A vida disse que ama essa música.

0: semana, Susana Ferrão. Obrigado sempre pela audiência. Ah, já te mandei, mais velho, já te mandei. Tá aí.
1: Todos da Rádio Cidade.
0: Não chora.
1: Com carinho e emoção. DJ Puxinho, gente amiga, gente boa. Aquele abraço forte.
0: Hoje é festa-feira, aquele dia, aquele dia, aquele dia, aquele dia, aquele dia. Puta. Homens que dê dinheiro têm um comportamento, sabe? Só ficam em casa. Homens que têm dinheiro já não ficam em casa, não é porque mulheres, homens quando têm dinheiro têm muitos problemas, né? Evita homens quando têm muito dinheiro têm problemas, né? Homens quando têm muito dinheiro têm muitos problemas. Ah, um homem que mandou mensagem, queres quanto para parar com esse assunto que está a querer levantar? É, você tem meu número, é só você bobar, eu vou calar. Nem vou atender mais ninguém. Homens que têm dinheiro têm muitos problemas, né, mulheres? Hã? Quando tem dinheiro é uma coisa, quando tem dinheiro é uma outra coisa. A vida diz a verdade. Homens que têm dinheiro têm muitos problemas. 87000970, manda o seu áudio. Só as mulheres. Só as mulheres. Concordam? Homem, quando tem muito dinheiro, tem muitos problemas. Música é para mulheres, aquelas mulheres mesmo, com o formato de mulher moçambicana, muito bonita. Não é para aquelas já, o que conta é o conteúdo, a inteligência. Não. Para aquelas mulheres. Não é para, é o que conta para mim o interior. Ok, eu vou deixar as outras. Mas essa música é para mulher moçambicana.

Essa é pra aquelas malas que mesmo de capulana. A mala diz, ai, não vou pra nenhum sítio, não quero sair. Mas, o que é? Eu não quero sair.

Xioxonga, Xioxonga. Ah, Xioxonga. Eu não quero falar pelos homens, mas eu particularmente, eu. Ah, só gosto de beleza interior, só beleza interior. Ai, ai, ai. Ah, porque eu preso beleza interior. Eu sou o homem, eu, Elderman, eu. Quando chego em qualquer sítio, eu não passo despercebido. Não é só quando estou com vocês, esses gourmets, que eu não passo despercebido em nenhum sítio. Imagina se eu só tivesse uma beleza interior. Ah, eu não quero beleza interior. Eu não quero beleza interior.

Eu quero chegar porque eu sempre chamo atenção. Se também chegar, será também chamar atenção. Essa aqui é a Xoxô. Beleza, interior, isso aí. Vamos, é outro papo. Não queremos moralizar pessoas. A beleza interior conta.

0: Ah, é isso mesmo, tão mal com beleza interior. No job para mim isso. Homem, quando tem muito dinheiro, muda de comportamento. Mulheres, 800-000-9790. Homens que tem muito dinheiro, dá muito trabalho, né? Quero ver as mulheres agora. Bom dia.
1: Homem, Elder Mendes, quando tem dinheiro, tem problemas, sim. Tem problema. Quando tem dinheiro, é amoroso, atencioso, dá-te atenção, tudo, tudo. Quando tem dinheiro, não para em casa. Está sempre na rua. Faz aquilo que ele... aquilo que lhe apetece. Nunca viu que homem, quando tem dinheiro, procura a mulher que ele quer, a mulher dos sonhos dele. Mas quando não tem dinheiro, fica com a mulher que lhe aceita. Homem não pode ter dinheiro. Homem não pode ter dinheiro.
0: Deixa as mulheres falar. Deixa as mulheres falar. 8700-9790. Ei, mandaram uma mensagem boa para mim. Tá aqui, mano. Estou a mandar agora. Estou a mandar agora. Tá aqui. Estou a mandar agora. Espera aí. Deus é bom. Tá aqui. Tchau, minha mana. Já mandei. Esse é até o WhatsApp. Estou a mandar outro. Tá aqui. Pessoas estão interessadas. Manda lá. Que negócio. Tá aqui. Tchau. Tá aí. Tá aí os dois. Os dois. Tá aí. Obrigado. Obrigado.
2: Bom dia, Gama. Homem, quando tem dinheiro, sai espírito. Não é espírito bom, não. Espírito mau. Com licença.
0: Deixa as mulheres falar. Homens, quando tem dinheiro, mulheres, como é que se comportam?
3: Homem, quando não tem dinheiro, parece óbito.
0: Não é pra me ligar, homens. Não é pra me ligar. Deixa as mulheres falar. Deixa as mulheres falar. Bom dia.
1: Manuel Der, comentarmos muito, somos suspeitas, mas Manuel Der, quando tem dinheiro, homem, você vai dizer que não é possível, esse aqui não é a mesma pessoa.
0: 8700-9790. Homem, quanto tem dinheiro, como se comporta? Bom dia.
4: Sim, eu concordo com o que o mano está a comentar essa hora. É claro que os homens têm muitos problemas nessa hora. Quando tem muito dinheiro, já não para em casa. Já é marido de todos. Nem dinheiro de lanche, já esquece que tem crianças em casa. Aí você comenta, reclama. Pai, por que está a ser assim? Aí, pá, me deixa, trabalho. Amor, você já não para em casa, o que se passa? Aí, pá, tem o trabalho, porque gosta de trabalhar muito. Porque já tem dinheiro. Antes do dinheiro, o trabalho era menos, era pra ir de casa. Mãe pra cá, mãe pra lá. Morre pra aqui, morre pra lá. Com dinheiro, tudo muda.
0: Mulheres, jovem com dinheiro, que é 8700-9790. Bom dia.
1: Homem, quando tem dinheiro, brilha tipo bebê. Boa. Boa. Eu não sei qual é esse espírito.

0: Ai, ai, ai, ai, ai, mais um áudio, bom dia.
1: Bom dia, Manelda. Bom dia, estimados ouvintes. Este tema é extremamente quente, delicado. Ainda bem que veio aquecer a temperatura. Estas primeiras horas parece que o friozinho se faz sentir para quem sai cedo. Manelder, homem não pode ter dinheiro. Em resumo, homem não pode ter dinheiro, porque quando ele tem dinheiro, muda de água para o vinho. O comportamento, você até parece que está com uma outra pessoa, não é aquela pessoa do dia a dia. E nem custa descobrir, não custa mesmo. Antes mesmo de chegar a casa ou encontrar-se consigo, se ainda for um namoro, só a forma como vai responder ou não responder as tuas chamadas de mensagem, você já tem que saber que, Chonequil, animal e papai. Então, epa, homens, vamos lá mudar. Dinheiro não é tudo na vida. E quando acaba o dinheiro? Quando tem dinheiro, perde a humildade. Mas quando acaba o dinheiro, Manuelder, eu nem quero falar. Acho que as outras manas vão falar por mim.
0: 87000970, não me ameace. É. Oi, não é? É. Se fizemos-te o quê, cara? Fizemos-te o quê? Não podias trazer o teu sobre o Mundial que iniciou ontem? Vamos falar sobre o Mundial lá mais pra frente. É, não fizeram nada. Eu só quero saber qual é o comportamento dos homens quando tem dinheiro. Bom dia.
2: Bom dia, Manuelder. Bom dia, ouvinte. Homem quando tem dinheiro. Anga tamseki. Anga aguenta com tamseka.
0: Baixa o áudio, bom dia.
3: Helder. Homem quando tem dinheiro. Zinza. Até parece que estás a ver um culunguana. Mas experimenta não ter.
0: Não me ameaça, você deixa as mulheres falarem. Bom dia.
4: Bom dia, Manuelder. Quando não tem dinheiro, é uma pessoa. Se já é um estranho. Quando não tem, só piora, vem para complementar. Torna-se num ser estranho. Com licença. Mas o dinheiro dele está correndo.
0: Esse nome não é para ligar, é só para. Mas, Manuel, esse tema é melhor sexta-feira, acho que é o homem estava a dar bem comigo. Era, então eu só perguntei: qual é o comportamento dos homens quando tem dinheiro? Só não falei nada, eu não falei nada. Bom dia.
5: Bom dia, Manuel. Esse tema está muito quente. Homem, quando tem dinheiro, há um motivo. Quando não tem. Parece aqueles bonecos animados, aqueles cachorrinhos, todo assim, encolhidinho, com os olhinhos que dão pena. Ei!
0: Meus dicas. Aproveita e ouvir aqui mesmo. Bom dia!
6: Bom dia, Manelder. Bom dia, ouvintes. Manelder, homem, não pode ter dinheiro. Porque quando tem dinheiro, nós já escurrinhas, já não nos querem. Só querem ver mulatas. Por isso, não pode ter dinheiro nada aqui.
0: Deixa as mulheres falar. 87000 9790. Só quero ver mulatas. Ei. Vocês são assim, só querem ver mulatas quando tem dinheiro. Bom dia, Helder. Bom dia, ouvintes. Quando tem dinheiro, parece Doberman. Quando não tem dinheiro, vira enganho. Ei! Mande áudios aqui, tá aqui mais um áudio, chegou. Bom dia.
7: Bom dia, Helder. Bom dia, Rádio Cidade. Bom dia a todos os ouvintes da Rádio Cidade.
0: Já tá homem, já.
7: E sexta-feira, desde já.
0: É.
7: Quero aqui partilhar nesse programa de hoje, dizendo que eu acho que não são só os homens que têm problemas com o as mulheres também têm problemas.
0: Espera, estou para lançar essa aqui agora. Estou para lançar essa. Homens, agora só quero ouvir os homens. Agora, espera, agora quero ouvir os homens. Homens, mulheres quando têm dinheiro, como é que se comportam? Agora, agora é para os homens. Mandem áudios os homens agora, só homens só. Até já. Como se comportam as mulheres quando têm dinheiro? Só homens. 87000 9790.

0: Vamos lá ouvir os homens, vamos lá ouvir os homens também. Mulheres, quando têm dinheiro, como é que se comportam? Vamos lá, vamos lá. Bom dia.
1: Rivalde. Oh, bom dia, Rádio Cidade. Marade, companheira. Está de parabéns.
0: Obrigado.
1: É a nossa rádio, desde os tempos dos nossos pais. Até hoje, o Helder está a representar muito bem. Helder, continua com essa...
0: Obrigado.
1: Com essa animação, essa emotiva, faz muito bem a nós que estamos a conduzir.
0: Obrigado.
1: E é bonito isto. Agora, Helder, é assim, eu concordo plenamente, 100%, realmente o homem quando tem dinheiro, tem muitas atitudes que...
0: Você é para falar dos homens, você está a defender a mulher, você fala dos homens, das mulheres, aliás, das mulheres, diz-me com as mulheres.
1: Então, homem... Eu devemos redimir esta realidade. Eu sou um exemplo de alguém que quando tem dinheiro tem um comportamento positivo de construção, de melhorar a casa, para dizer que está de parabéns à mulher. A mulher é incrível, devíamos copiar a mulher neste sentido. Obviamente no universo de mil pode apanhar uma mulher com outra atitude, mas geralmente as mulheres... São pessoas que quando têm dinheiro pensam em família, pensam em construção, pensam em coisas positivas. Sem descurar que, pronto, é normal numa sociedade apanhar alguém com outro tipo de comportamento ou desvio de alguma emoção que ela possa ter. Mas a mulher normalmente tem um controle quando tem dinheiro. Ela pensa sempre no futuro, pensa no amanhã. Um abraço, Helder, um abraço aos ouvintes da cidade, que para mim é uma das melhores rádios.
0: Yes.
1: Cidade,
0: yes.
1: Bom dia.
0: Bom dia, obrigado. Eu quero ouvir os homens. Vamos lá ser curto, vamos lá ser curto. Hoje é sexta, às 10 horas. Às 10 horas. Não, eu vou te ligar, manda o número também. Às 10 horas. Mas 10 horas é melhor. Estou a falar aqui, a fechar um negócio muito rápido. Quero ouvir os homens, mas temos que ser curtos mesmo. Curto, breve, como as mulheres foram. Já tem muitos áudios aqui. Vamos com este. Bom dia.
2: Não tem diferença. Tem, não tem, é igual. Parece uma estrutura feita de betão. Que você não tem como furar para o outro lado. Sempre vai continuar a chongar o teu. Te chongar, te mamar, te mamar. Sué. Yeah.
0: Ah, está dizendo que mulher mesmo, quando tem dinheiro, ela continua a esconder. Ok. Vamos lá, mais um áudio. Bom dia, peço para não ligar para este número.
3: Bom dia, Amendes.
0: Bom dia.
3: Olha, mulher quando tem dinheiro, e dinheiro de mulher não se come de qualquer maneira.
0: É.
3: Quando tem dinheiro, parece Jesus.
0: Dinheiro de mulher não se come, não é para ligar. Por favor, não ligue para este número, por favor. Complica muito, está a receber chamar. Esse número está a ligar. Tio do 84-113-98-47. Não é para ligar para esse número. Por favor, não é para ligar. Ligue lá para esse senhor dizer para não ligar para a cidade. Bom dia. Mais um áudio aqui. Bom dia. Bom dia.
4: Bom dia, Rádio Cidade. Bom dia, Lermente. Bom dia, ouvinte. Eba, não é querer falar mal ou bem, ok. Mas é. A mulher sem dinheiro, meu irmão.
0: É.
4: Já te complica, meu irmão. Quando a gaja tem dinheiro.
0: Tchau. Maneira é lá as expressões, é? Estamos aqui tudo bem, alegres, mas controlar as expressões. Controlar as expressões. Maneirar. Bom dia.
5: Ai, Manel. Ei. Mulheres quando tem dinheiro, mano. Humilha. Ei.
0: Eu estou a sentir que as mulheres não maltratam muito os homens quando tem dinheiro. Os homens estão a ser. Nós estão a ser bem claros. Hein? Vocês acham que não sofrem quando a mulher tem dinheiro? Bom dia.
6: Bom dia, Manel. Da Gondanha, a Rádio de Cidade. É um tema extremamente interessante, como sempre. Pronto, indo direto ao tema que nos coloca. De facto, a mulher também, quando tem dinheiro, tem um comportamento um bocado não muito abonatório, com a tendência a humilhar o homem. É a razão pela qual que os homens, alguns, quando têm dinheiro, vingam-se. Vou dar um exemplo. O homem, com dinheiro, pode, até uma empregada doméstica pode casar sem problema, mas a mulher quando tem dinheiro sempre procura não depender do homem, sempre procura ter homens talvez da sociedade, homens que têm. Então a razão é essa, a mulher quando tem dinheiro também comporta-se como homem. Nada mais do que isso, bom dia.
0: Ok. Não, tem que atender esse tio. Alô, bom dia. Esse número não é para ligar. Yeah. Só quero te dizer isso. Estás a atrapalhar-me muito aqui. Tchau. Pausa para os comerciais, voltamos já.
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0: 7:34. Muitos áudios. Eu só perguntei como é que se comportam os homens quando têm dinheiro e perguntei como é que se comportam as mulheres quando têm dinheiro. Cheio de áudios. Vamos continuar a ouvir a todos. Bom dia.
1: Bom dia, bom dia, bom dia, bom dia, bom dia. Boa sexta-feira. Bom dia, Helder Mendes.
0: Bom dia.
1: Minha primeira vez aqui no programa a contribuir. Dizer que, no geral, homem e mulher, eu costumo dizer, quando a gente não tem dinheiro, tem fome. Quando tem dinheiro, temos apetites. O mesmo acontece tanto para o homem como para a mulher. A única diferença é que o homem, quando tem dinheiro, pensa nele. Alguns homens, não é no geral, alguns homens quando têm dinheiro só pensam no estômago dele, pensam só na vida dele. Mulheres quando têm dinheiro pensam no geral, querem meter os filhos na melhor escola, querem comprar aquela televisão igual a da amiga, querem fazer não sei o que. Agora, homem quando tem dinheiro, aquele homem que é homo, só quer pensar nele, nos brandas, já começa a ter apetite, já começa a ir para o sítio xixi, já começa a querer ir para o sítio xixi, porque eu tenho que ser visto, porque eu tenho que ter aquele carro, porque depois não chega cedo em casa, já não quer saber da família, porque já começa a olhar para aquela nhanchenga dele em casa. Já é nhanchenga. Antes já era dama, agora já virou nhanchenga. Então, homem, quando tem dinheiro, mano, forget about. Qual senso?
2: Bom dia, Manuel. Mas não estou a perceber bem. Essas nossas senhoras aqui, afinal, qual é o problema delas? E qual é o problema delas? Vocês veem como está o mundo? Cheio de pirataria, cheio de terrorismo. Você não vê como está o mundo? Homem, tem que se prevenir disso tudo. Então o homem não pode mostrar que tem dinheiro. E quando vai beber com os amigos é que pagam. Pergunta logo aos amigos quem paga. Então, mulheres, tenham lá calma. Saibam entender que em tempo de guerras, epá, não se limpam armas. A ver, Manuel, você está a arranjar complexo de inferioridade. Cuidado. Mulher, quando tem dinheiro, epá, deixa ver a toda a gente que tem dinheiro. Você vê novos cabelos, vê, você nem conhece. É capaz de dormir com uma e acordar com outra. Porquê? Da maneira que se transforma quando tem dinheiro.
0: Tem muitos áudios aqui. Bom dia.
3: Bom dia, bom dia, Mané HM, Helder Mendes. Um abraço muito forte aí. E aí eu vou deixar o grande Cota Matinha para responder por todos os homens aqui da Rádio Cidade.
0: Mulher, quando tem dinheiro, como é que se comporta? Homens, quando tem dinheiro, como é que se comporta? Tem muitos áudios aqui. Bom dia.
4: Bom dia, rádio. Bom dia, ouvintes. Como eu costumo dizer, mamãe, homem, quando tem dinheiro, só Deus na causa. Ou melhor, até Deus diz, meu Deus.
0: É?
4: Eu percebo só na maneira de falar. Alô, ia, yo. Como ia? Já não sou mori. Você só percebe mais uma na minha conta.
0: Yeah.
4: Em compensação, quando não tem, não preciso de um abraço. Bom dia, boa sexta.
0: Matinho, queremos ouvir a tua opinião. Mestre dos mestres. Mais um áudio.
5: Bom dia, Manuel. Bom dia a todos os ouvintes da Rádio Cidade. Quanto ao tema, é muito pertinente. Mulher, quando tem dinheiro, virou um bicho de sete cabeças. Age por instinto. Age por instinto. Continuação do bom trabalho.
0: obrigado.
6: Meu Deus. Ih, Manuel de HM, bom dia a todos os ouvintes, bom dia a toda a cidade. Homem, quando tem dinheiro, zanga, fica zangado, fica nervoso com tudo, para você não lhe habituar. Desculpa a expressão, Manuel de Inayanga, só lá. Bom dia, do Boguice.
0: Manda lá áudios, manda aqui, só manda textos, manda lá áudios. Baixa o áudio, bom dia.
7: Bom dia, Manelder. Mulher não pode ter dinheiro, não pode. A maleza cana que é uma sete mais velha. O que acontece é que um casal pode estar a construir, mas quando a mulher tem dinheiro, sempre vais lhe ouvir: eu na minha casa, quando eu tiver dinheiro, vou meter essas tijoleiras, vou meter aquela louça sanitária. Isso não é para vocês os dois, é para ela só. Então não pode ter dinheiro essa pessoa, mano. Arruma um lano do bairro 1º de maio. Um abraço para toda a gente. Feliz sexta-feira.
0: Mais áudios, bom dia.
8: Alô, bom dia. Manuel, mulher, quando tem dinheiro, mutama na muni dois ou uma duna lá, cara. Mutama na muni dois ou uma duma. Como é que vamos viver assim?
0: Epa, tá dizendo que a mulher tem dinheiro, os dois são homens. Mais o áudio.
9: Bom dia, Manelder. Esse é um bom tema. Aqui eu acho que os áudios dos homens vão demorar muito, nós os homens, porque ainda estamos a tentar perceber se elas têm dinheiro. Porque quando aparece dinheiro dele, na mão delas, usam como agiotas. É dinheiro de mamá, só posso te emprestar. Bom dia, boa sexta-feira. Manelder. Não é problema de não nos maltratar. É que nós não conseguimos saber se elas têm dinheiro ou não. Quando existe tapar dinheiro nas mãos dela, é dinheiro para te emprestar, é você pagar com juros. Diz que é dinheiro de titia, de vovô, de vizinha, tá a pegar, tens que lhe pagar com juros. Então não temos como saber se elas têm dinheiro ou não.
0: Bom dia,
10: Manhelder. Bom dia, Rádio Cidade. Ah, irmão, mulher quando tem dinheiro, mano, te humilha. Mulher quando tem dinheiro, irmão, quando tem dinheiro, te humilha muito bem mesmo. Te humilhar, te chamar até de nomes ou apelidos que não interessam. Por isso, mulher para mim não pode ter dinheiro. Não pode ter muito dinheiro, mulher. Porque basta ter muito dinheiro, estragou, mano. Estragou. Estragou mesmo. Vai te humilhar, ainda vai dizer que essa casa não é nada. Eu posso ter casa melhor, ou tenho casa melhor. É pra você, não é nada. Você não serve pra nada. Você nunca cuidou de mim. Você, é pra. Muita coisa. Você. Acho homem, posso. Bom dia, Mano Helder. Bom dia, Rádio Cidade.
0: Yeah.

0: Eu já falei sobre esta coisa de Ngakomi ou Esmeralda Rua. Já falei sobre isso. Ngakomi já é. Outra coisa que faz não comer já é, né, dinheiro também. Sabe quando tem muito chi? Eu nunca tive chi, por isso. Mas pra que acho que nunca. Não tem tempo. Quem tem muito chi não tem tempo. Sete e 47, bom dia.
1: Bom dia mais uma vez. Mulher com chi, este é guilhotina.
0: É?
1: Lá escalou, tá com chutsema, pai. Chutsema. Mulher com chi, mano. Ah, pergunta aos gajos que já renderam, fugiram. Deixaram de ser digo. Andar atrás dessas cotinhas com chi. Ah, mas também sofrem esses gajos, meu. Andar atrás dessas cotinhas aí com chi. Humildinha e godinha. Dá meu carro, dá meu carro. Vai, vai, vai, vai, sai daqui. Leva essa tua roupinha, vai embora. Yeah! Mulher godinha, mano. É isso.
0: Mestre dos mestres, bom dia.
2: Helder, bom dia ouvintes. Este tema está pipi. Helder, você parece que não conhece mulher.
0: Yeah.
2: Meu irmão, mulher quando tem taco.
0: Hey.
2: Está a ver aquela coisa na capoeira que mandei o galo?
0: Hey.
2: Nada, com ela isso não funciona. O galo vira galinha. Porque ela tem taco. Vira uma verdadeira abelha. Um movimento estranho. Você vai ouvir uma boca que vai refletir durante um mês. Por isso essas meninas não podem ter taco. As insurgentes então, mamano. Com licença. Mas para mim, o maior feiticeiro é o homem.
0: Ei.
2: Como é que o homem consegue ser gigolô? Como é que consegue comer dinheiro de uma mulher? Esse deve ser um mestre de artes marciais. Não é qualquer um. Bom dia.
0: Mestre dos mestres. Comerciais.
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0: 7 horas e 55 minutos. Já temos muitos áudios. Bom dia!
1: Helder, Helder. Somos todos iguais. Tanto a mulher, tanto o homem. Quando a pessoa tem dinheiro, perde humildade.
0: É? Bom dia!
2: Bom dia, Helder. Bom dia, uma boa sexta-feira para todos ouvintes da cidade. Helder, vai fazer seca a pessoa esta manhã. E eu já tirei a camisola, mas a verdade é assim: há dinheiro de mulher, você nunca sabe se é dinheiro dela, era de mamãe, do meu irmão, ele está a construir, está a guardar, não sei o quê. Você conhece dia de salário, mas ela só diz está a pagar stick, não conhece dia que recebe para dizer que eu recebi stick, vamos fazer esse plano. Então é. É complicado, Helder. Só Deus na causa.
0: Só Deus na causa,
2: boa,
0: né?
2: Boa sexta-feira.
0: Obrigado.
3: Vai ao Estado Central, você.
0: É.
3: Ver o número de gás que tem AVC.
0: É.
3: Outra maior parte de gás foram gás que foram largados com mulher contigo. Mulher com dinheiro, John, mandar fumar o homem. Água no na homem, maga um assado e ranga no mal. Dinheiro dela é para lá, na sograria lá, em casa da mãe, sei lá quase. Até pode construir a viver contigo aqui. Suponhamos estar a viver num cone, numa deb.
0: É.
3: Quando já está a sair, você pensa de que isso era casa, isso aqui? É? Eu vou pra minha casa, tenho casa eu, não é nada isso aqui. Cuidado, malingue gajo lá no HCM lá. Ah, vai lá, a gente encontrar.
4: Faz dúvida aqui. 104 jogos, vai assistir em casa. 104 jogos.
0: Hã? Ai, ai, ai, ai, ai. HCM, o quê? Bom dia.
5: Bom dia, bom dia, Rádio Cidade. Bom dia, ouvintes. Bom dia, Manuel. Aqui, mais uma vez, Benito Matola. É assim, Manuel, mais do que ninguém, todos nós sabemos, o homem que é o provedor. Então, elas estão aqui, é se defender aquilo, como quem diz, né?

0: Tá vendo vídeo, gente? Aqui que está uma rodada aqui.
1: Último modo para esta hora, bom dia.
2: Bom dia, bom dia, Rádio Cidade, bom dia a todos. Uma excelente sexta-feira para todos. Bom, basicamente, né? Uma mulher não pode ter mais dinheiro que o homem. Uma mulher não pode ter mais dinheiro que um homem. E isto porque automaticamente o papel do homem vai inverter na casa. O papel do homem vai inverter na casa e será pior, porque ele até vira um cesto.
0: Epa.
2: Um cesto. Bom dia, obrigado.
0: Vira um cesto.
1: Pausa. Atração da hora, notícias, voltamos já. Oitoras a Moçambique.
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4: Saudações, caro ouvinte. O Ministério da Educação e Cultura está a trabalhar na revisão do novo decreto, por forma a corrigir irregularidades e ajustar o ensino privado ao contexto atual. Documento que deverá ser submetido à apreciação e aprovação do Conselho de Ministros. Silvestre Dava, porta-voz do Ministério da Educação e Cultura, referiu que presentemente o país conta com 798 instituições de ensino privado, sendo 373 do nível primário, 138 básicos e 287 secundários. Este crescimento de rede escolar, segundo o porta-voz, traz desafios que devem ser acautelados e a atual regulamentação não consegue resolver os vários problemas atinentes ao exercício da atividade. O Centro de Democracia e Desenvolvimento submeteu ao Tribunal Administrativo, no dia 22 de maio passado, uma petição alegando o abuso da modalidade de ajuste direto, falta de transparência e concorrência, violação dos princípios da legalidade, da boa governação e da gestão responsável dos recursos públicos. Após a análise do processo, o Tribunal Administrativo indeferiu o pedido de suspensão de eficácia das referidas resoluções por ausência de pressupostos processuais de admissibilidade da instância. O antigo secretário de Estado do Interior da Inglaterra, Dan Jarvis, foi nomeado ministro da Defesa em substituição de John Healey, que se demitiu em desacordo com o financiamento insuficiente no reforço das capacidades militares do Reino Unido. A nomeação aconteceu pouco após o secretário de Estado das Forças Armadas britânico, Al Carnes, também anunciar a demissão devido ao financiamento inadequado para investir nas capacidades militares do Reino Unido. O presidente turco Recep Tayyip Erdogan acusou ontem o primeiro-ministro israelita Benjamin Netanyahu de seguir os passos de Hitler, classificando-se um ao outro como genocidas, verbalmente e em comunicado, afirmando que Israel se tornou uma fábrica de sofrimento que se alimenta de sangue e lágrimas, prevendo que lhe caberá o mesmo destino que a outros tiranos ao longo da história. As cantoras líricas Stella Mendonça e Sónia Mucumbe sobem ao palco do Auditório Musearte hoje para apresentar Golden Opera Dudes, um recital que celebra algumas das mais belas páginas da ópera e da música vocal erudita. O concerto reúne obras de Mozart, Rossini, Donizetti e Viardo, com acompanhamento instrumental pianístico de uma das maiores referências da África Austral, Susana Swanepoel. O recital destaca o crescente desenvolvimento da música clássica em Moçambique e o papel da formação artística na valorização do talento nacional. É o final da apresentação do Cidade Notícias a esta hora. A edição foi de Elder Malele. Próximo serviço noticioso

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2: 8 horas e 3 minutos. Eu não elaborei um tema hoje. Eu só lancei uma questão simples. Qual é o comportamento do homem quando tem dinheiro? As mulheres estão a responder. Qual é o comportamento da mulher quando tem dinheiro? Os homens estão a responder. Bom dia.
3: Helder Mendes, bom dia. É pecado mulher ter dinheiro. Mulher quando tem dinheiro fica satana. Bom dia.
2: Vou repetir essa hora.
3: Helder Mendes, bom dia. É pecado mulher ter dinheiro. Mulher quando tem dinheiro fica satana. Bom dia.
2: Baixo áudio.
4: Bom dia Helder Mendes, bom dia Rádio Cidade. Ai, meu irmão. Assim, dinheiro de mulher é complicado. Mulher quando tem dinheiro tende a humilhar o homem, mano. Humilha o homem. O homem aqui não é consultado nada em casa. De repente as coisas só estão a acontecer, só estão a ver coisas aqui em casa, opa, e coisas às vezes fúteis. Você questiona isto aqui, diz que é porque eu quis. Ah, eu queria comprar isso. É, às vezes você está com uma vontade, se calhar, de cozinhar, de comer alguma coisa, assim, numa refeição.
2: É.
4: De repente tu está a fazer massa. Você, mas por que eu não fiz, se calhar, aquele frango ali? Ah, porque eu queria massa. Eba. Você aqui não é consultado nada, as coisas estão a acontecer aos teus olhos aqui, pá. É complicado, e você é humilhado muito mesmo, é complicado, Helder Mendes.
2: Oh, mulheres, os homens estão a reclamar, vocês quando têm dinheiro humilham muito a eles, estão a reclamar os homens. Bom dia.
5: Mulher quando tem dinheiro, parece mosca que incomoda. Mulher quando tem dinheiro nem parece que tem dinheiro. Mas sempre você lhe descobre que anda no salão, vai brincar no bar. São abelhas, são hienas, são sanguessugas. Te sugam mesmo ela tendo dinheiro. Olha, essas gajas.
2: Essas expressões, tchau. Estão a atacar demais as mulheres. Chega. Ah, até chega. Não, último áudio, tá aqui. Bom dia.
6: Mano Helder, esse tema é mesmo quente. É só para nos provocar, só. Mas olha, quando uma mulher tem dinheiro, ouve-lo tutsuma, porque vai te humilhar. Você vai ficar com um cachorrinho, vai com bobi. Vai te humilhar, Macuizo, não vale a pena.
2: Vamos ser só assim, mulheres.

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1: Cidade. 8 horas e 33 minutos, vamos ao Bazar da Cidade, o habitual espaço para vender a sua marca, produto ou serviço. Bastante para tal, ligar para o número 8434-97. É a altura de fazer a sua publicidade. Bom dia. Continuamos com os mesmos problemas.
2: 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Muito obrigado.
1: Obrigado. 84-34-97. Bom dia.
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1: Obrigado. É a sua vez de ligar para o Bazar da Cidade, vender a sua marca, produto ou serviço. 84-34-97. Bom dia. Bom dia. Está aí, ouvido? Bom dia. Bom dia. Prontos, também estamos com muitos problemas hoje. Hein? Prontos, vamos encerrar o Bazar da Cidade FM. Não há condições para continuar. 8 horas e 36 minutos. Às 9 horas recebemos DJ Puxinho hoje para uma conversa.

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Top.

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1: Chama-se Bom Dia Moçambique, DJ Buxinho. 9:03 e hoje o convidado é mesmo ele, DJ Buxinho. O programa Sensações tem hoje a honra e o privilégio de receber um dos nomes mais respeitados do entretenimento da música nacional, com mais de 20 anos de carreira. O nosso convidado construiu uma história marcada pela paixão pela música, pela inovação, pela capacidade de reinvenção e pelo compromisso de levar alegria ao público através da sua arte. Ao longo dos anos, acompanhou a evolução tecnológica da indústria musical, adaptou-se às novas tendências e continua a surpreender os seus admiradores com projetos inovadores. Recentemente voltou a chamar a atenção do público ao apostar na produção musical com recurso à inteligência artificial e para orgulho da cidade.

0: produziu a música Bom Dia Moçambique, um tema especialmente criado para o programa Sensações, que já conquistou o carinho dos nossos ouvintes. Senhoras e senhores, recebemos hoje nos Sensações o grande DJ Puxinho. Bem-vindo.
1: Bom dia a todos os ouvintes da Rádio Moçambique. DJ Puxinho na casa.
0: Ah, na Rádio Cidade.
1: DJ Puxinho na casa. Na Rádio Cidade, claramente. E estou aqui para uns bons dedos de conversa com o Elder Mendes.
0: Isso.
1: E pelo qual agradeço pelo convite. E cá estou.
0: Ok. Um DJ conceituado, respeitado. Para começar, fala-nos um pouco sobre este percurso profissional, Puxinho. 20 e tal anos. Exatamente 20 e quê?
1: 28 anos, 20... em setembro deste ano.
0: 28, tchá. Vamos lá, Puxinho. Fala-nos então um pouco deste percurso profissional.
1: Pois, tenho mais de 28 anos de carreira, né? Como DJ. Uma trajetória construída com muita paixão, dedicação e amor pela música. Ao longo destes anos tive a oportunidade de atuar em discotecas, em eventos corporativos, festas privadas e, sobretudo, casamentos, que se tornaram uma das minhas maiores especialidades. Durante a minha carreira tive o privilégio de partilhar palco e cabine com praticamente todos os grandes DJs nacionais da minha geração, bem como com DJs internacionais de renome. Não sei se posso citar aqui nomes. No caso, um deles a qual me inspiro também, DJ Malvado, e também DJ Carlos Pedro e muitos outros. Nomes que marcaram o panorama musical. Essas experiências contribuíram muito para a minha evolução profissional e permitiram-me aprender com grandes referências da área.
0: Exato.
1: Paralelamente à música, trabalho há mais de 18 anos numa empresa privada, onde exerço funções a tempo inteiro.
0: Exato.
1: Conciliar a vida profissional com a carreira artística nunca foi fácil, Helder. Mas sempre encarei ambos os desafios com responsabilidade, disciplina e paixão.
0: Exato. Quando começou a interessar-se pela música e como surgiu o DJ Puxinho que hoje todos conhecemos?
1: Bom, sensivelmente quando eu tinha por aí os meus 14, 15 anos. A memória não me trai, mas é exatamente isso. Então surge interesse. Eu gostava muito de... Primeiro porque era um jovem, ou melhor, tive uma infância muito traquina, né? Gostava muito de mexer e quando o meu pai de criação comprou o primeiro rádio, né, da marca GVC na altura, eu achava muita graça aquela troca de cassetes quando ele estava a tocar as músicas, né? E comecei a interessar-me por aquele processo e pronto, e daí comecei a escutar as músicas, comecei a ter uma paixão pelo gosto musical e o resto vou explicar mais para frente.
0: Exatamente, é para dar um percurso já de longa data. Quais foram os principais desafios que encontrou ao longo desta carreira de 28 anos?
1: Bom, um dos maiores desafios foi precisamente equilibrar a vida profissional, familiar e artística.
0: Uhum.
1: Trabalhar a tempo inteiro numa empresa privada e, ao mesmo tempo, cumprir agendas de eventos, festas e atuações exige muita organização e compromisso, né?
0: Exato, exato.
1: Outro desafio foi acompanhar as constantes mudanças da indústria musical. Passei por várias fases, a evolução tecnológica, desde os formatos tradicionais, né, os tempos das cassetes, até as plataformas digitais e, mais recentemente, o que estávamos aqui a falar, o que hoje em dia começa a gerar um pouco de barulho, é a inteligência artificial.
0: Exato.
1: Isto aplicado à música, né?
0: Exato.
1: Felizmente, sempre procurei adaptar-me e transformar cada mudança numa oportunidade de crescimento e por aí, né?
0: Exatamente. Muito bom, muito bom. Percebemos que conseguiu até agora acompanhar a evolução e o tempo. Houve algum momento neste percurso todo em que pensou desistir? E o que é que te fez continuar?
1: Olha, eu costumo dizer que desistir é sempre aquele ditado, é para os fracos.
0: Exato.
1: E o que fez-me realmente continuar é mesmo a paixão pelo que faço e o que eu gosto. E eu gosto de música. A música é terapia, Helder. A música, para quem não sabe, não é refúgio. Não confundam a música como refúgio, mas sim terapia. A música nos abre a mente, nos torna mais visíveis a todos os níveis.
0: Exato. Quais considera serem as suas maiores conquistas ao longo destes mais de 20 anos de carreira?
1: A minha primeira grande conquista é ter conseguido manter-me ativo e relativamente durante mais de 28 anos, né?
0: Exato.
1: Numa área tão competitiva para este mercado, principalmente aqui em Moçambique.
0: Exato.
1: Outra grande conquista, posso assim dizer, foi atuar ao lado de grandes DJs nacionais e internacionais. Experiências que enriqueceram bastante o meu percurso.
0: Exato.
1: Mas acima de tudo, considero a minha família a minha maior conquista. Sou pai de 3 filhos, 2 dos quais já estão a terminar a faculdade, e o mais novo, né? E sinto-me e sinto um orgulho enorme, né? Ao ver que dois deles estão a concluir a faculdade e seguem também a arte de DJ.
0: DJ. Você está a falar do LC
1: e o Yannick.
0: E o
1: Yannick, que vai, futuramente vai ter o nome artístico Yann.
0: Ok.
1: Então.
0: Nós conhecemos mais o LC. Yeah?
1: Exato. Yeah. Todo mundo conhece o LC por uma simples razão, né? Foi o que mais trabalhei, digamos assim, né?
0: Exato.
1: É gratificante perceber que conseguiram herdar a paixão pela música sem deixar de investir na sua formação académica.
0: Exato. Alguma atuação ou evento que guarda com especial carinho na sua memória?
1: São muitos. Mas de todos eles, foi o meu 25 anos de carreira.
0: Exato.
1: Em que tive nada mais e nada menos mais de 900 pessoas dentro do salão.
0: E 900 pessoas?
1: Exatamente, mais de 900 pessoas. Isto foi há uns, digamos, 4 anos, já faz 4 anos atrás.
0: Exato.
1: E foi produzido com um dos grandes também fornecedores de som, passa a expressão, que todo mundo conhece, é o Zema Langa.
0: Exato.
1: E a produção do Nuno Kizomba, né? E com participação de muitos DJs, como um deles foi o Tai, o Tony Celso, da minha geração, né?
0: Exato. Hoje em dia, aliás, tu passaste por muitas fases, te adequaste a muitos momentos, cassetes, CDs, e toda a maquinaria informática, e agora temos o fenómeno inteligência artificial, que causa muito ruído. Como é que surgiu o interesse pela produção musical usando a IA?
1: Sempre fui uma pessoa aberta à inovação e aprendizagem. Quando comecei a conhecer melhor as ferramentas da inteligência artificial aplicadas à música, percebi que estava perante uma nova oportunidade criativa. Atualmente já produzi mais de 20 faixas musicais utilizando esta tecnologia, explorando novos estilos, né? Sonoridades e formas de criação, sonoridades e dizia
0: estilos,
1: dos estilos, né? Yeah. Vejo a inteligência artificial como uma ferramenta complementar que permite praticamente expandir a criatividade sem substituir a essência artística. Mas é aquilo que eu digo, né? Nem sempre, Helder, a inteligência artificial faz tudo por si próprio, né? É, há muitas opiniões, umas negativas, outras positivas.
0: É,
1: todas as ferramentas, qualquer ferramenta,
0: precisam de um guia,
1: independentemente que ela faça sozinha, né? É preciso pensarmos também por ela, apesar dela pensar por nós.
0: Exatamente. Então é bom que se explique isso, porque isso cria muito debate. Algumas pessoas começam a chegar a olhar para aí a. Vai entrar no teu pensamento e fazer. Não. Aí vai sob comandos de um ser humano.
1: Exato. Então... eu queria explicar aqui uma coisa também, que é o seguinte. Mais para os DJs que devem estar a ouvir esta hora.
0: Olha, há muita desconfiança fala de inteligência artificial, hein? Fica à vontade.
1: Ok. DJs, usamos muitas aplicações para poder atuar, né? Falo do Serato DJ, falo do Record Box, falo do Virtual DJ.
0: Okay.
1: Então, quero pegar o Virtual DJ como exemplo pela inteligência artificial.
0: Okay.
1: O Virtual DJ, quase 90% dos DJs não usa, né? Por ser, ser um aplicativo ou um programa DJ muito... não complexo, mas muito fácil e que faz tudo sozinho, ok? Tudo bem?
0: Se tivesse aparecido agora, seria chamada de inteligência artificial.
1: Exatamente.
0: Facilita pronto. Muito.
1: É aí onde eu quero chegar.
0: Exato. Exatamente.
1: E depois, há quem diga ainda que as músicas da inteligência artificial estão a ser repetitivas, o estilo é o mesmo, o ritmo é o mesmo. Tudo bem, não discordo. Isso é a opinião de cada um, não discordo, ok? Para dizer o seguinte. Nós temos vários cantores, como até vou um bocado ao Brasil. Temos o caso do Roberto Carlos. O Roberto Carlos canta desde a década de 50, né? E ele tem a sua própria voz, né? Digamos que a sua própria voz do Roberto Carlos artificial. Neste caso, eu estou a dizer que suponhamos que a voz do Roberto Carlos passa de analógico para uma voz digital, o que já é, né? E passa para a inteligência artificial. Então, se nós formos a basearmos ou gostarmos da música do Roberto Carlos, nós temos que seguir uma linha só, né? Vamos sempre usar a mesma voz. Então, hoje a inteligência artificial, para dizer o seguinte, que não, ela não para por aí. Se nós ativarmos os programas, ou melhor, baixarmos a aplicação Pro Max, que é a aplicação que dá-nos mais privilégios de manobras de trabalhar com o IA, nós podemos fazer coisas muito diferentes. E exemplo, em breve, vou disponibilizar à Rádio Cidade, ou num programa do Helder Mendes aqui no Sensações, uma outra música, que não é esta que vou inaugurar aqui hoje também, mas uma outra música feita de maneira diferente daquilo que é a voz buscada no IA, que parece, né, sempre repetitiva.
0: Eu sou daqueles que escuta muito estes debates e também já participei em muitas formações sobre inteligência artificial. E o que escuto, às vezes eu fico, sei lá, prefiro não comentar. Há sucessos mundiais, músicas, que eu posso dar-te exemplo aqui, são hits mundiais, todos eles criados por inteligência artificial. Há um agora que viralizou no TikTok, sucesso mundial, criado por inteligência artificial. A inteligência artificial, achas que veio roubar o pão dos artistas, dos cantores como tal, ou nem por isso? Porque há este barulho. E volto a repetir, a IA não funciona sem comandos. Olha para ti e tira, vai do miolo, tira o pensamento. Não. A IA realiza ações sob comando, sob orientação, discernimento ou não, da pessoa que está a guiar. Quero ver a tua opinião em relação a isto.
1: Olha, a IA não vai tirar aquilo que é brilho de qualquer artista, seja em Moçambique ou seja na diáspora. E pelo contrário, eu estive

0: há pouco tempo, recentemente, com o cantor angolano Maya Cool, e no qual ele próprio usa a IA para fazer as músicas dele agora. Isso dito-me por ele.
1: Por okay? Ele. Okay.
0: Portanto, tenho... também estive igualmente com dois artistas também angolanos, que estou a falar do Ed Tusa e o Mago de Souza.
1: Okay.
0: Okay? Recentemente estive com eles. E os mesmos também estão a migrar o sistema para a IA. Independentemente deles gostarem ou não, o bom é que a velha guarda, né, para aqueles que sabem...
1: E gostam de investigar,
0: muito bem, Helder. É simples. Ou tu segues as tecnologias e aproveitas as ferramentas. E eu costumo dizer, sem querer perder a humildade e educação, se não sabe, cala, arruma para o lado, deixa a caravana passar.
1: Ah, eu não posso dizer isso, não vou zangar outra pessoa. Mas ok, continuando. Numa carreira sólida como a tua, o que é que diferencia o seu trabalho como DJ dos demais profissionais da área? Eu já, deixa-me dizer que já cruzei muitas vezes em vários eventos com o Buxinho. Eu poderia dizer o que é, mas ele vai responder pessoalmente. Buxinho, o diferencial qual é que é exatamente?
0: Bom, uma das minhas qualidades, eu costumo dizer... pontualidade é a primeira regra da disciplina. Os meus clientes, quando contratam o DJ Puxinho, eles sabem logo a priori que vão ter um trabalho por excelência.
1: Okay.
0: Porque temos que ter disciplina e gosto no que fazemos, e responsabilidade acima de tudo, e passar confiança aos clientes, ok? Não sei se me perdi, Helder Mendes.
1: É mesmo isso, okay? É mesmo por aí. Esta questão de passar credibilidade.
0: Exato. Então,
1: é importante.
0: Dando continuidade. Quase todos, não digo todos, mas para aqueles que já tiveram os serviços prestados pelo DJ Puxinho, percebe logo no primeiro impacto, né? Logo na primeira conversa, a maneira como nós iniciamos a negociação e o posicionamento.
1: Exato.
0: É muito importante que a gente transmita a quem quer que seja, acima de tudo, confiança naquilo que como cliente está a ir buscar. Se nós não dermos essa segurança, fica uma nuvem de dúvida, né, para qualquer pessoa. Ninguém gostaria, claramente, de ser prestado um serviço na dúvida, né? E depois é preciso também ter aquilo que eu sempre digo, certa experiência. É preciso ter passado por muitos eventos, muitos casamentos, festas temáticas, festas corporativas, e ter a experiência no terreno. E sem esta experiência, de forma alguma, nós não vamos poder perceber onde estão as diretrizes, né, daquilo que é que cada evento. Porque cada evento é cada evento. E eu faço cada evento como se fosse o primeiro. E não pelo dinheiro. Quando metermos o foco no dinheiro e fazermos as coisas pelo dinheiro, eu acredito que tem a sua vantagem, né? Podemos enriquecer com o negócio, estar bem, como alguns estão, mas também podemos perder o valor sentimental da coisa. Então, eu foco mais pelo valor sentimental da coisa do que o dinheiro. Então, acredito eu que por essa via é o que tem dado certo no sítio onde eu atuo, para quem atuo.
1: Exatamente. Há 28 anos para cá, acompanhou o processo de evolução da música moçambicana. Como é que vê esta... Como é que vê a música moçambicana? Mudou? Melhorou? Como é que está a música que vocês trabalham diariamente nos vossos eventos atualmente? A música moçambicana. A evolução da música moçambicana.
0: Olha, honestamente, vou ser sincero. Estão de parabéns. Tenho o meu total apoio. está saudável. Algumas das músicas que estão agora a ser lançadas, atenção, nem todas, posso abrir aí um parênteses, mas maior parte daquilo que eu tenho tocado hoje em dia, posso confirmar que sim, estamos a evoluir em termos de música. Já temos grandes hits, né? Já temos grandes músicas para até mixagem, transições. Temos músicas que agradam até os ouvidos dos nossos, digamos, aquilo que são clientes, né? Potenciais clientes na área da música. E continuem a trabalhar e na esperança também daqueles que são old school em música. Continuem a inovar e não deixem mesmo de trabalhar para que haja mais que haja muito mais música, né, disponível, que os DJs possam também trabalhar nessas músicas e poder tocá-las e poder fazer a sua propaganda.
1: O que ainda falta para os DJs e produtores moçambicanos alcançarem reconhecimento internacional? Vocês, DJs, também tivemos o puxinho a ir passar a classe na Europa, além fronteiras.
0: Bom, Helder, queres provocar aqui mesmo um assunto que eu acho que vamos ter que ocupar o programa até as 12. Mas vou resumir. Há muitos problemas. Não é falta de talento. Eu vou aqui, por exemplo, tocar numa pequena ferida, uma pequena mágoa, digamos assim. Todo mundo sabe que eu tenho um filho DJ e que começou aos seus 5 anos de idade. Estou a falar praticamente do DJ LC. Na altura era o DJ mais novo de Moz. Ok? Eu conto esta história que é mesmo para responder à tua pergunta e todo o povo moçambicano e os ouvintes, né, em particular, perceberem o que é que falhou. Vou ser um bocado humilde até na questão, o que é que falhou do meu lado, né? Talvez a falha seja minha. O meu mais novo DJ de Moçambique era o Elcy na altura, começou com 5 anos de idade. Nós procuramos bater portas em tudo que é canto, procuramos apoio, procuramos patrocinadores, mostramos o talento que ele tinha, que tem. Fomos à procura. Eu fiz de tudo, mas de tudo, que é publicidade. Fomos às rádios, fomos às televisões, dos canais televisivos deram total apoio e surti algum efeito a nível nacional. Conseguimos viajar, ok? Consegui viajar para fora do Moelci e para fora do país, com o Elcy até a África do Sul, foi o único país fora que tivemos oportunidade com ele, e nas províncias também. Mas a verdadeira questão que me colocou, o que está a falhar em tudo isto, mesmo que eu tenha feito tudo o que fiz atrás, okay? Meter cartas às empresas, patrocínios, procurar patrocínios, apoio moral, apoio financeiro, infelizmente, costuma-se dizer, quanto certo com a envolvida no esquema, tu não tens saída aqui em Moçambique. Enquanto não tiveres um padrinho, a coisa não funciona. E aqui a lei é dela por ela. É tipo o Flantal ou o DJ XPTO conhece o promotor X, tem grandes influências e segue. Agora, se tu tens o teu talento, acho que ninguém está à procura de talento. Estão à procura de uma outra coisa que eu não poderia falar aqui em rádio, nem ao vivo, né? Mas todo mundo já deve imaginar o que é que se procura numa festa noturna.

0: capacidade de inserir a tua voz e transformar a tua voz, hein? Ok? Portanto.
1: E aí eu não sabia, tá vendo?
0: Exato.
1: Existe uma versão chamada Pro Max.
0: Exatamente. Então, se queres inserir a tua voz, pode inserir a tua voz, alterar por os efeitos, conforme fazem todos os outros cantores quando me pedem para meter efeito de voz, ok? E se queres pôr alguém a cantar aquela música, também é simples. Tu tens a letra da música. A música já está assinada por ti pela inteligência artificial, ok? Queres transformar aquilo em uma música com alguém que canta música? É simples. Ok, contacte o cantor, ok? Podes ligar para 20 Fingers, por exemplo, escolher a voz dele, da Mimai, qualquer, se for mulher, entregas a letra, ok? Tens o ritmo, pões em estúdio, avança. Mas nada, é simples contornar as situações. Então não venham aqui, né, querer inventar que é impossível, não pode. É, haverão muitos mais questões, eu acredito, que estão livres de fazer.
1: Olha, vamos lá falar da música que trouxe aqui, fez aqui ao Sensações. Como nasceu? Primeiro, foi uma surpresa para mim. Nem sempre eu estou em contato com o Buxinho. E depois desta, antes desta música mesmo, estávamos distante, nem distante. Mas como é que nasceu a ideia de criar o tema Bom Dia Moçambique? Por quê?
0: Olha, eu queria que todos soubessem o seguinte: tudo que nós criarmos vem de uma imaginação e vem de um momento que tu menos esperas. Tens que criar no momento em que tu pensas em algo. Tens que acordar, nem que for 2, 3, 4 horas da manhã, porque senão a ideia vai ficar esquecida. E esta música...
1: Por que é que decidiste associar ao programa Sensações?
0: E esta música do Elder Mendes, por acaso, eu fiz da seguinte maneira. Quando eu vinha a escutar o programa do Elder Mendes, numa manhã, okay, num dos programas dele, que eu até sempre mando mensagens a dizer, olha, temas sensacional, ok? É Sensações mesmo. Deu uma ideia exatamente nessa manhã que vinha ao trabalho. E então peguei em mim e pronto, escrevi a letra da seguinte maneira, pensando nas qualidades do Elder Mendes.
1: Obrigado.
0: E pensando também em fazer uma coisa que abranja o povo moçambicano e também que abranja a Rádio Cidade. Então eu juntei aí três nomes: Elder Mendes, Rádio Cidade e os moçambicanos. E pronto, saiu o Bom Dia Moçambique.
1: Ok, vamos lá ouvir.

0: abraço forte.
1: Olha, Puxinho, eu quero te fazer uma pergunta. Sinceramente, mesmo, ainda ligado a esta música, esperava que a música tivesse uma... Esta recepção, esta aceitação no mercado.
2: Bom, honestamente esperava, porque o grande promotor desta música é o Helder Mendes. Estando lá o Helder Mendes, também fui inteligente que nem inteligência artificial. E eu disse, não, esta música tenho que carregar o Helder Mendes junto com o povo moçambicano e a Rádio Cidade. E normalmente uma música, para ter sucesso, Helder, nós temos que atingir o objetivo, e eu consegui atingir o objetivo.
1: Exato. Parabéns. Hoje vais apresentar uma nova música, chama-se Inimigo do Fim. Antes, eu quero fazer mais uma pergunta. Quais são os seus projetos? Projetos para o futuro? Vou fazer logo duas. E depois, que mensagem gostaria de deixar ficar aos ouvintes? Porque eu sei que é uma pessoa também extremamente atenta aqui à Cidade FM. Também tem a chance de mandar abraços para os teus amigos. Sei que há muita gente que está ligada a acompanhar o Puxinho. Fica à vontade. Fiz duas perguntas de uma vez.
2: Prontos. Os meus projetos para o futuro, pretendo continuar a atuar em eventos, especialmente em casamentos e festas privadas. Áreas onde tenho construído uma forte reputação ao longo dos anos. Também quero continuar a investir na produção musical, aumentar o número de faixas originais e explorar ainda mais a possibilidade da inteligência artificial na música. Outro sonho é desenvolver projetos que possam envolver os meus filhos, unindo experiência, né? Juventude e paixão pela música, né?
1: Exato.
2: Agora, relativamente à mensagem que deixaria aqui para os ouvintes da 97.9 Rádio Cidade, gostaria de deixar a seguinte mensagem de motivação: independentemente da profissão ou do sonho que cada pessoa tenha, nunca devemos deixar de aprender e evoluir. A minha história é exemplo disso. Durante mais de 28 anos mantive viva a paixão pela música, e ao mesmo tempo que construí uma carreira profissional numa empresa privada, ao longo, que isto já tinha falado, né, de mais de 18 anos, e formei uma família na qual sinto muito orgulho. Quando existe dedicação, disciplina, amor pelo que fazemos, é possível alcançar os nossos objetivos sem abdicar dos nossos valores. Okay? Muito obrigado a todos os ouvintes pelo carinho e apoio ao longo destes anos. O melhor de mim ainda está por vir. Mandar alguns abraços aí ao meu pessoal, colegas de trabalho. É complicado eu estar a citar o nome de cada um, são muitos,
1: né?
2: Mas pronto, o departamento já sabe, né? É o departamento DTO, pronto, para todos aí que estão a ouvir. Para os grupos, vejo aqui muitos grupos a mandarem mensagens, a dizer queremos abraço, queremos beijos. São todos, como posso dizer, ou melhor, cabem todos no meu coração. Abraços e beijos para todos. Se eu tiver que mencionar o nome de um a um aqui, não vai acabar a lista. Mas especialmente para o grupo dos Bradas, vai um caloroso abraço. Que é o grupo onde eu sou o dono e administrador, e quem está lá, vai um especial abraço de carinho para todo esse grupo. E pronto, espero cá voltar em breve.
1: Mas espera, não estás a sair, porque eu preciso falar contigo uma coisa que vem-me no coração. Mas vamos apresentar a música Inimigo do Fim, ok? Inimigo do Fim, qual é o estilo?
2: É também Samba Kizomba.
1: Samba Kizomba,
2: yeah.
1: Tá bem. Estreia da Cidade FM, Inimigo do Fim, DJ Puxinho.

0: DJ Puxinho, estreamos hoje Inimigo do Fim. Inimigo do Fim porque não gosta de tocar, não gosta de sair. Pode só dançar até amanhecer.
1: Exatamente. É, eu sou um dos DJs e poucos que bate o recorde nos casamentos.
0: Yeah.
1: Eu, nos casamentos, quando toco, nem que tiver o último servente, eu vou tocar para essa pessoa.
0: Exatamente.
1: E então, para aqueles que já foram meus clientes e ainda serão meus clientes, mas para aqueles que já viram atuar em casamentos, eu tenho um problema. Sair do casamento ou sair da festa.
0: Yeah. É
1: sou inimigo do fim mesmo. Então, toco até as últimas consequências. Então, acho que isso também é o que faz a minha marca.
0: Exatamente. Olha, parabéns, grande som. Parabéns por se reinventar.
1: Obrigado.
0: Não parar no tempo. Eu acho que a pior coisa é parares no tempo. Mas, olha, estamos no fim. Eu agora tenho que falar uma coisa contigo. Deixa os abraços, porque eu sei que é muita gente. Pá, eu sei que é muita gente. Eu costumo dizer aqui, às vezes, a gente pensa que eu estou a perder a humildade.
1: Yeah.
0: Este programa tem uma audiência. Vamos lá.
1: Ok, bom, mandar aí, continuar a mandar aí os abraços para o pessoal do DTI, pessoal do SAC, pessoal da Comercial. Já me mandaram mensagens aqui no PVT. Quero deixar a minha família por último, os grupos. Os grupos do WhatsApp, promotores, DJs, grupo da malta, que estão hoje a escutar também, grupo de família, grupo dos primos, colegas de serviço, grupo Matolinhas, grupo do Guambeno, grupo Massaca, DJs Old School, Nuno, música e eventos.
0: Nuno Barbosa em Portugal?
1: É o Nuno Kizomba em Portugal.
0: Nuno Kizomba, né? Em Portugal, um abraço.
1: Exatamente, ele está em Portugal mesmo. E pronto, Boan Xingerenguere, Top Produções, Mr. Zema, The Life is Good, Moz All DJ, são muitos. Restaurante, passa a expressão, Elder me permita, Restaurante Jumbo, Restaurante Y, Neymar Ismael. E
0: é muita gente.
1: É muita gente. Good People, não podia esquecer. Nadira, muita gente. E a minha família especial, estou a falar da minha excelentíssima primeira dama, a Boss Lady, também já estava a reclamar, Denise, okay. Que é uma grande mulher, na qual eu tenho orgulho. É a minha Boss Lady.
0: Um beijinho para a cunhada aí.
1: Exato.
0: Vimos num evento aqui num carnaval que
1: certo,
0: vinha alguns anos nesse carnaval.
1: Exatamente.
0: Sempre contigo. E
1: sempre acompanha.
0: Com uma boa energia, cunhada.
1: Sempre, né? Sempre.
0: Exatamente.
1: Com boa energia para estar comigo e para cobrar os clientes. É profissional. E os meus filhos, a mais velha, né? A mais velha que é a Jasmine, já também. Com 23 anos, ou melhor, não é melhor nem dizer a idade que ela vai se sangar, mas pronto, não tem 23, tem 15. O do meio, que é o Elci, DJ Lacinho, e temos o Yannick, que é o mais novo.
0: Exato.
1: Okay? Dizer à minha excelentíssima esposa, que lhe amo muito, em público, se fosse para casar de novo, eu casaria com ela.
0: Tá boa. Muito bem. Parabéns, grande som, hein? Acompanhe a evolução, não pare no tempo. Parabéns, continue. Eu agora quero falar contigo. A propósito desta música. Eu já faço rádio há algum tempo. Tu sabes. Da concorrência tu ias também. Eu tenho reconhecimento do público, graças a Deus. Eu sou dos locutores aqui mesmo na casa. Que se formos para um restaurante aqui na town, se formos para qualquer sítio, seria das pessoas mais reconhecidas na rua, não só com grupos de pessoas só específicas e as mesmas pessoas. Eu sinto isso no programa, eu sinto isso na rua. Eu não falo isso porque estou a me engrandecer. Eu agora sou das pessoas mais reconhecidas neste canal, não por mesmas pessoas, e sinto que a minha carreira está a chegar onde eu sempre quis chegasse. Em nenhum momento te liguei para fazeres uma música para mim. E quero te agradecer do fundo, do fundo, do fundo do meu coração. Por mais que eu deixe de fazer rádio agora, eu tenho um legado. Eu vou dizer aos meus filhos, nós tocamos esta música no carro. A minha esposa, quando está no carro dela, está escutando esta música. Os meus filhos, quando estão no carro, estão escutando esta música. Os meus amigos, quando chegam perto de mim, escuto esta música. Eu deixei um legado e graças a ti, Puxinho. Estas madrugadas ganharam outro sabor para mim. Dói muito acordar cedo, Puxinho. Estou a acordar cedo há muitos anos. Eu não falto ao trabalho, Puxinho. E tu trouxeste reconhecimento que nem o reconhecimento interno já me deu. Muito obrigado. Muito obrigado, Puxinho. Estás no meu coração. Sempre estarás. Conta comigo, irmão. Obrigado.
1: Elder, acho que tu estás a ver sozinho. Eu sou uma pessoa muito sensível.
0: Obrigado.
1: E deixaste-me. Deixaste-me com lágrimas, e vou repetir aqui uma coisa. Eu ensino os meus filhos a praticar o bem. Eu ensino os meus filhos a serem humildes e educados. Eu ensino os meus filhos e quem quer que seja a fazer o bem para ser retribuído com o bem. Infelizmente, quem não gosta de mim, aproveitar dizer que continua a não gostar. Ok? Não vou obrigar, ok? Mas o Elder tem que perceber uma coisa daqui para frente. Nós temos que dizer e declarar em vida e, se possível, em público. Tu és uma das pessoas que, volto a repetir, com muitas qualidades, e não só como rádio, mas como MC, como pessoa e com muitos outros valores. E infelizmente é aquilo que eu digo, né? Talentos em Moçambique estão perdidos, mas não vamos perder a esperança. Vamos nos focar, vamos nos amarmos, vamos nos perdoar, apesar de eu ter dito antes que fique onde está, mas vamos nos perdoar. Bom dia, boa tarde, boa noite, já está muito bom. É educação, caminha para frente e vamos trabalhar.

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0: tuas manhãs.
1: A todos um bom final de semana. Álcool volante não combina. Segunda-feira nós voltamos a cruzar caminhos em antena. Sou Helder Mendes.

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0: dia, meus amores! Alô, vibradores! Cheguei chegando, cheguei com alegria, cheguei com paz, cheguei com amor, cheguei com boa disposição, galera! É o Vibra Cidade, edição última da semana, 12 de junho para o ano 2026. E eu, a tua querida máxima Gisela, em apulo já cá estou. Vamos festejar, vamos sextar juntinhos. Mas não vale o cara estar sozinho, não, tens de avisar a todos, a tudo também. Vem aqui comigo vibrar, vem comigo a camaradar radiofonicamente, a tua 97.9 Cidade FM. Bom dia! Consegui! O que, galera? Alô, vibradores!
1: Me ajuda a esquecer
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2: Vibradores, olá, bom dia uma vez mais. Estou aqui com os lindos meninos. Alô, crianças. Digam alô, tia Gisela. Digam lá.
3: Alô, tia Gisela.
2: Um beijinho para vocês. Tia Gisela vos ama muito. Acabam de chegar, nem sei quem são. E eu já vos amo tanto. Muito bem, obrigada. Eu volto daqui a pouquinho, meus amores. Meus tão amados ouvintes, está bem? Deixa só colocar aqui uma música enquanto eu vou recebendo aqui com muito agrado os meus pequeninos.

0: que são os teus planos? O que é que queres fazer neste weekend, neste fim de semana? Que já está, ó, a portas. Está a portas. Mais um fim de semana no nosso país e não só. Quais é que são os teus planos? Qual é? Mais logo, qual é? Qual é a dica? O que é que vais aprontar hoje? O que é que vais fazer hoje? Eu já estou mesmo grata, porque vocês já nos mandaram mensagens, já estão a participar, já estão ativos, conectados, ligados a melhor de todas, a Cidade FM, a 97.9, mais rádio. Aos nossos ouvintes que nos ouvem, que nos acompanham lá fora de portas, nosso muitíssimo canimambo, obrigada. Obrigada. Deixa-me olhar para as vossas mensagens. Atenção, atenção, atenção, atualizem aí a hora, acertem a hora, o relógio. Apressem isso para que não se atrasem. 10h24, 10 horas e 24 minutos, está bem? Os meus meninos já foram. Sim, malozinho, ficámos sem sinal, sim. Estava com uma visita aqui, com as mãos todas a funcionarem. Funcionaram e muito bem. Não, não foi nenhum problema técnico, foi mesmo a curiosidade das crianças. Mas é assim mesmo, a vida é assim mesmo. Quando está ao lado de crianças é assim, é tudo, vocês sabem. Ok. Quero olhar para as vossas mensagens agora. É hora de vos agradecermos pelos textos. É hora de ouvirmos aquelas mensagens motivacionais, de ouvirmos também os vossos áudios. Deixa-me só colocar aqui o primeiro, ou colocar play no primeiro que nos chegou nesta manhã de sexta-feira, último dia útil da semana. E Daline Eloy, olá minha querida.
1: É triste falhar na vida, porém mais triste ainda é não tentar vencer. Viver a vida é uma jornada em que cada um de nós deve procurar da melhor maneira possível. É uma base constante da felicidade, sucesso e realização pessoal. Viver feliz é encontrar alegria no presente e cultivar um propósito. A felicidade não é um destino final, mas sim o próprio caminho e as escolhas que fazemos todos os dias. Bom dia, Managima, divulgador sem pilha, a própria energia, fufu. Sextou, galera, água vão dar nas galinhas.
0: É, dia de dar água nas galinhas. Pois é, Idalina, muito obrigada pelo teu áudio, minha querida.
2: Cada sexta-feira,
0: graças a Deus.
2: Todo mundo deu no ar, beber a sala inteira. Todo mundo... Oh, vamos poder... É, sexto!
0: Ai, meu Deus do céu.
2: Graças a Deus. Sextou, sextou, galera. Bom dia, Maragi. Sextou.
0: Bom dia, Tereza. Sextou, sextou, Tereza. Sextou, minha galera.
3: Bom dia, Managi, como está?
0: Dona Medina, eu estou bem. Dona, como está?
3: Estou bem, nada mal, graças a Deus.
0: Que bom.
3: A família também está boa.
0: Uhum.
3: Bom dia a todos de Aze. Bom dia, crianças. Bom dia, Mana. É, Mana Gisela já disse, né? Mana Ilávia, Mana Rolando. Mana Gi.
0: Oi. Oh,
3: yeah. Essa música de Anitta Maguagua, Zanguang. Tchau. Feliz sexta-feira a todos. Até logo.
0: Até logo. Logo aonde, Dona Medina? Logo aonde? Ainda não recebi o convite. Fulminada. Ok, não estou a perceber. Verónica.
4: Gisela, bom dia. Bom dia. Amanhã de sexta-feira, sextou. Energias super positivas. Estamos mesmo na reta final, a caminho do final de semana. Eu vim desejar uma ótima manhã a todos os ouvintes da Rádio Cidade, em particular atenção aos vibradores. Feliz sexta-feira e que tudo nos corra bem no rumo, ramo do trabalho e muitas energias positivas. Sextou!
0: Sextou, Verónica Macamo! Oh, Verónica Chilauli! Já agora um abraço para a sua excelência, para a excelentíssima. Não, falhei de verdade, você juro, falhei. Ai, Verónica Chilauli, um abraço para ti. É, de repente está um patão para de subir de cargo. Está assim.
5: É. Alô, Gisele!
0: The General!
5: É um prazer eu te saudar. Hoje é sexta-feira, sextou, galera. Bom dia, meus vibradores com e sem filhas. Sextou, água só nas galinhas. Mas ok, se bebeu, não vá ao volante. Se vai beber, esqueça o volante. Se vá ao volante, esqueça a bebida. The General, escuta, bom dia.
0: Bom dia, The General, bom trabalho aí. Que bom que já estás na via. Um abração para os meus pequeninos da tua carrinha, The General. Mais um áudio.
6: Bom dia, minha vida amiga.
0: Meu pai amigo, Gabriel Mufundice.
6: Sextou.
0: É,
6: pastor Gabriel. Agora estou aqui na Costa do Sol. Vou amador daqui a pouco. É, depois de eu ser vindo à rádio comemorar o meu aniversário, a família da minha esposa vem visitar. Agradecer, vir fazer oração, agradecer a Deus.
0: Oba.
6: Por ter salvado no acidente. Muito obrigado. Bom dia.
0: Bom
6: minha
0: dia.
6: Vida amiga.
0: Bom
6: a música, Jesus te chamina. Hoje é sexta-feira. Jesus te chamina. Tchau.
0: Mago, vagaina. Que bom que é, pastor Gabriel. Que bom que é que tenha um fim de semana cheio de bênçãos, de união em família, de entendimento, de sorrisos, gargalhadas e grandes festas. Parabéns mais uma vez, Cota Gabriel Mufundice. Obrigada. 30 minutos passam já da hora 10, a primeira das quatro que temos acordadas de segunda a sexta-feira. Depois dos áudios, deixem-me ir ao encontro das vossas mensagens, dos vossos textos. A primeira que me vem agora é da Rosália Monteiro, esta que diz: bom dia, Managi, bom dia, querida Máxima. Desejo-lhe uma feliz sexta-feira repleta de paz, alegria e muitas bênçãos. Que Deus te ilumine e que o seu trabalho continue levando inspiração, esperança e boa energia a todos os ouvintes. Que tenham um dia produtivo, cheio de sucesso, saúde e motivos para sorrir. Bom trabalho e uma excelente sexta-feira. Beijinhos. Sextou, Mana Gisela. Obrigada. Minha bonita Rosália Monteiro, andaste sumidinha, mas eu compreendo, andaste a trabalhar de certo. Um beijo para ti, grande dia de produtividade, tá bem? Obrigada. O André Pequenino também está aqui, deixa-nos um texto, aliás, vários textos, várias imagens. Deixa-me agradecer-te, obrigada. Agradecer-te também fazendo aqui a leitura de uma delas, de uma das mensagens. A mentira é igual lixo, escondido debaixo do tapete. Uma hora alguém vai descobrir. Pois é, André, pois é. O outro diz... quem não consegue te derrubar, tenta influenciar os outros a te odiarem. Profundo. Nem sempre podemos resolver os problemas das pessoas, mas podemos caminhar ao lado delas, oferecendo respeito, escuta e acolhimento. Isso também é amor. Uau! André Pequenino!

Bom dia, mana Gisela, como estás? Eu estou bem, graças a Deus. Mando mensagem a todos os ouvintes da Rádio Cidade, a toda a família, e melhoras para todos que estão incomodados. Obrigada, bom fim de semana para ti e para todos. Aqui é a Dina da Liberdade, Matomana. Beijo, beijo, sextou, galera. Um beijo para ti, mana Dina. Um abraço muito especial também. De gratidão por estar sempre aí a fazer-nos companhia. Canimambo. Isso, Manaji, sacode, sacode todo o stress, encanta-nos com a tua alegria. Passe bem o teu fim de semana. Yeah. Acho que vou beber água e eu volto já, hein? É, eu volto já, eu volto já, eu volto já. Mas fiquem com esta música bem bonita. How are you? Em várias línguas, em vários países, como é que se diz? How are you? 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

0: Vula, vula, vula, vula, vula. Vula é o teu Vibra Cidade no Ar. Vula. Venga, vula. Beleza. Eu dizia que a Isaura Amusse escreve-nos assim: isso, Managi, sacode todo o stress, encanta-nos com a tua alegria, passe bem o fim de semana com os teus amores, alegria também, e aí por aí, beijos Isaura, obrigada minha querida Isa, sempre presente e participativa, Canimambo. Vibra cidade, claro.
1: É bom avisar todo mundo que é mais Gisela Nhambulo. Já está no ar. Há um andando aqui do Velho Primeiro do Mar.
0: Está no ar com a mana da Voz de Ouro. Mana, faz lá os invejosos se picarem no olho, porque o programa Divertido de Mod já está no ar. Sextou, Arão, Arão Montana, do bairro 1º de Maio. Muito obrigada, Arão, pela tua participação. É gratificante ver-te aqui conectado a nós. Canimambo. Butterfly das FMs, minha irmã que a vida me deu, Gisela em Apulo. Ah, manando. Se não mandas áudio, também não leio o teu texto. Vamos ficar empatados. Juro. Vamos ficar empatados. A minha querida Virgínia Maci disse: estou. Bom dia, mana querida máxima, gamula da voz. Vibradora máxima. Bom dia, vibradores e vibradorinhos com e sem pilhas. Bom fim de semana, pessoal. Mana carrega. Carrega. Carrega, manaji. Obrigada pela moral, pelo feeling que me passam. Canimambo é o único. Alô, mana Gisela, chegou bagunçando.

0: A tua falta não te ama. O destino termina quem entra na tua vida, mas você decide quem fica nela. A verdade dói só uma vez. A mentira dói cada vez mais que você lembra. Então, valorize quem valoriza você. Não trate como prioridade quem te trata como opção. Bom dia, querida Máxima. Sextou, vamos brilhar, galera. Abraço da Anifa da Ude Fumo. Minha querida Anifa, um beijo de gratidão. Canimambo. Aí nas lojas regadas, como estão? Como estão a sentir essa vibe aí? Essas vibrações, estão a chegar bem? As energias positivas aí nas lojas regadas? Eu espero que sim! Regada da Baixa, da 24 de Julho, de Eduardo Mondlane. Obrigada pela audiência, meus amores, obrigada. Olha Jesus de Gisela! Escreveu assim mesmo, eu vou fazer o que? Estou a ler. Escreveu com muito Jó. Até ao infinito. Locutora da minha vida, sou teu fã. Olha Jesus, obrigada meu querido, meu irmão. Irmão que a vida me deu, como diz o Mano Nando. Um abraço para ti, cara. Bom trabalho. A felicidade já está disponível. Oh, gostei. A felicidade já está disponível. Começa ouvindo a intuição. Ignore os tantos conselhos do mundo. Rasgue os manuais. Você só aprende a partir da sua própria lição. A vida é muito mais fácil do que parece. O sucesso é muito mais simples do que eles dizem. Escute a voz que vem do seu peito. Só ela realmente sabe a direção. Bom dia, gente gira. Abençoado dia de sexta-feira. Beijos e abraços. Hoje não reclamaste, né? Ainda bem. Alberto Marrangula. Beijo e abraços para ti também, meu querido Marrangula. Estamos juntos, meu mano. A minha querida, tão querida Brigida diz bom dia. Hoje é mais uma chance de crescer, aprender e vencer. Acredita em você, mantenha o foco e siga em frente. Pequenos passos também levam a grandes conquistas. Tenha uma excelente sexta-feira, Brigida. Um beijo para ti, minha querida, minha bonita. Um beijo, obrigada pela audiência. Obrigada. A minha macama está a rir, que não é... Ai, I love Jesus. Escrevemos em inglês. In English. Today we will read in English. Okay, don't worry. Let's do it. Good morning, G. It's DJ Dino here. 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Shazam amanhã, na Gisela Gulera in English. Shazam azam. Oh, ninguém sabe onde está com o pé. Agora... Quem está a ligar agora? Quem está a ligar? Deixa ela ver quem está a ligar. Olá, bom dia. Bom dia. Opa, não foi desta, não foi desta, infelizmente. Tentei, viste que tentei te atender? No momento em que nem era para atender, mas tentei, queria mesmo te ouvir. Mas que tal? Podem tentar, vamos fazer diferente. Essa sexta-feira ninguém leva mal. Vou lá, liga, liga. Bom dia e ótima sexta-feira, tire o áudio e espalhe o amor. Sua morte virá um dia comum. No meio de planos inacabados e o mundo continuará sem você. Então viva e curta a vida. Bom dia, Gi, uma ótima sexta-feira. Esta é a grandiosíssima e motivadora mensagem do Danny. Dani, meu querido, disse que eu estava romântica ontem. Disse, manage, ontem, olha, disse hoje, a emissão de hoje estava bem romântica, chegaste romântica. Tipo, estás apaixonada. Kiwi, sou com a Satana. Eu, hein? Bom dia, mana Gisela, sexta-feira e eu aqui firme de, no The General, em Molotana, bem contigo, mana G. Oh, obrigada. Obrigada por alegrar sempre a nossa viagem. Mana, quero mandar um pedido de desculpa público para o meu colega da carrinha, o Gilson. Ele chegou para irmos juntos e eu ainda estava a me preparar. Ele esperou 20 minutos por mim. Oh... Gilson, desculpa mesmo, prometo na segunda-feira, valeu pela paciência, excelente sexta para nós. Ah, Rassula, fez aqui um pedido de desculpas em público, em antena nacional. Gilson, perdoa ela, sabes como é que são as ladies, elas precisam de um pouco mais de tempo para caprichar ainda mais a beleza. Pois é. Elas querem um pouco mais de tempo, tens que compreender. Um gentleman, que é gentleman de verdade, sabe? Que é preciso compreender. Mas também, Rassula, não exagera. 20 minutos é bom isso aí. Quer dizer, te acordaram ou o quê? Você também mudar mesmo na segunda-feira e para sempre. Não, mas salvo uns e outros dias. Ah, nem todos os dias são iguais. Então é só por isso que eu te peço que perdoes a Rassula, tá bem, Gilson? A vida é assim mesmo, a vida é assim mesmo. Um beijo para vocês, obrigada. Vula, vula, vula, vula, tchê. Hamba, hamba. Nem mereciam esses aqui, estarmos a cantar música deles hoje aqui. Só estamos a cantar porque, pá, é uma vibe nice, mas... Nem merece, até ainda bem que perderam ontem. Ih, nunca senti um gosto tão gostoso. Que tal aí? Que tal a vitória? Ou melhor, a perda. Mari Cruz ganhou, vocês. Mari Cruz ganhou. Energias positivas, manas e beijos, não falha nada, carrega, regata. Obrigada, meus amores. Bagunça tudo, mana. É sexta-feira e ninguém leva mal. Peço a música do Worship House com tema África for Jesus, para apimentar cada vez mais. É o pedido da Felizarda. Tá bem, Felizarda. Na medida do possível, eu toco sim a música, tá bem? Eu estou aqui desde não sei a que horas a ler as vossas mensagens, nem acabam. Ih, é bom isso aí. Bom dia, mana Gisela, como estás aqui? Tudo bem? Graças a Deus. Desejar uma boa sexta-feira para todos os agentes... Agentes da rádio? São agentes? Ok. O quê? Foram formados Lema Talani? Só pode. Aqui Ernesto Chiluate. Tá. Bom trabalho para ti, mana. Mana Gisela, beijinhos. Beijinhos, comandante. Oh, se somos agentes, então, comandante. Comandante Ernesto, bom dia, obrigada. Carrega mesmo, mana G. Bom dia, mundo. Bom dia, Rádio Cidade. Bom dia, vibradores. Valorize mesmo a quem te valoriza. Feliz sexta-feira, minha querida Máxima. Obrigada. Beijos para a peça música da sexta-feira, Safadinha, de Mr. Ball. Já estamos com dois pedidos da música. Dois pedidos do Mr. Ball. Músicas do Mr. Ball. Vamos mandar um good morning. É para que as bênçãos venham em dólares. Ok? Somos mexicanos nós aqui. Eu já sou a Mari Cruz. Agora... Naira Mazuzzi em alta. Não aguentei. Já sou a Mari Cruz.
1: Mana G, como estás? Como estás? Eu também estou bem. Matheus, Coça.
0: Yes.
1: Sou novo nessa vibe.
0: Yes.
1: Boa sexta-feira a todos e let's go.
0: Let's do it.
2: Olá, Mana Gisela. Somos a carinha de General. Estamos a pedir de ligar.
0: Estamos a pedir. pedir-nos ligar, queremos te ver, carinha do The General, tá bem. Deixa lá eu fazer a chamada aqui então, de vídeo de preferência, né? Ok. Deixa-me, atenda aí, eu vou fazer aqui, vou trocar, não consegui logo a priori. Ai, meus amores. The General, tens que encostar a viatura então, meu querido, tens que encostar a viatura, hein? Ok, deixa-me lá virar aqui a câmera. Para que possa me dar um volume. Olá, meus amores! Como é que vocês estão? Estão bem? Vão me convidar para onde neste fim de semana? Para o meu programa! Vocês não vieram nas férias porque? Hã? Teriam vindo? The General, vamos falar. Tens que vir com o pessoal aqui. Não sei quais férias, mas tens que vir com o pessoal. Tá bem?
3: Vai ser complicado.
0: Tem que ser convidado.
3: Não
0: sei
3: programa.
0: Ok. Ou então vens com alguns representantes. Só que acho que não vão gostar disso aí, de representantes.
3: Vamos
0: sair,
3: né?
0: É, vou passar a fazer escolhas, enquanto não. Ok.
3: Opa, é
0: vamos aguardar, se calhar, as férias, para que não faltem as aulas. Acho que as férias vêm em agosto ou setembro. Agosto ou setembro. Boas aulas para vocês, meus amores, eu vos amo muito. Qual é a música que vocês... Qual, e como são bonitos vocês? E como são bonitos? Como são bonitos! Gostei de vos conhecer! Esse é de Goro? Como é que se chama esse de Goro Preto?
2: Hã?
0: Vitor! Gilson! Gilson! Ah, é o Gilson! Que te esperou 20 minutos, Rassula. Ok. Qual é a música que vocês querem escutar? A música que mais gostam aí na carinha do The General? É, houve confusão, já não estou a perceber nada. Qual é a música? Tem que ser uma. Fala uma pessoa para eu poder perceber. Mopepe. É Mopepe, Mopepe, Mopepe. Essa. Ok, deixem-me lá posicionar aqui a música para dançarmos todos juntos, está bem? Só não sei como é que vão dançar aí na carinha, não estou a perceber nada. Beijo, tchau, boas aulas.
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0: 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Informa-se a todos os funcionários aposentados e pensionistas desta estação emissora, na sede de emissores provinciais, que no período de 1 a 30 de junho do ano em curso, o Departamento de Assuntos Sociais vai proceder à prova de vida referente ao ano de 2026. Deverão ser portadores da fotocópia do bilhete de identidade autenticada e o NIT. Para os dependentes com mais de 18 anos de idade até 21 que estejam a frequentar o ensino médio e de 22 a 25 anos de idade o curso superior, deverão apresentar uma declaração de frequência. Tá bom? Um abraço. Obrigada pelo carinho da audiência. Vamos fazer uma vista de olhos à nossa vitrine comercial e voltamos já já.
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volta ao mais alto nível. Vamos chamar para a reunião por vossa causa. Vocês. Se me chamarem para a reunião, a primeira, eu vou dizer para ir lá à frente, lá dizer, eu não sei de nada. Chama o António, chama a Amélia, chama a Chiara e a Carla. Eu não sei de nada.

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0: Olá, meus amores, bom dia, bem-vindos à última edição da rubrica Tu Sabias Que? Aqui desvendamos curiosidades mesmo interessantes. Aquelas que te deixam bem curioso. Tipo, really? Yeah! Aqui mesmo. Vamos então, já a seguir, conhecer estas notas loucas. Sabias que o espirro tem um segredo, minha querida ouvinte, meu querido vibrador? Yeah. Segurar um espirro ou tentar contê-lo com força pode causar problemas graves. Sabias? Oi, calma. É melhor soltar tudo. Oh, se tu não soltas como deve ser, os vasos sanguíneos podem romper, podem machucar o diafragma ou até causar um AVC, acidente vascular cerebral. Sabias disto? Ina Pelassi! Juro! Caco nene! Caco baça, Leixo! Segurar um espirro ou tentar contê-lo com força pode causar problemas graves. Pode romper vasos sanguíneos, machucar o diafragma ou até causar um AVC. Então vejam lá. Soltem-se, libertem-se, tirem isso aí, lá de dentro para fora, como deve ser. Sabias que a maioria das pessoas odeia o som da própria voz gravada? Vão gravar a voz, depois chegou tipo, não gostei, afinal minha voz é assim. Mas eu gosto da minha voz, I like my voice. Yes, isso acontece porque ao falar, escutamos nossa voz através da vibração dos ossos da cabeça. Sabias? Sim, mas na gravação ouvimos apenas o som transmitido pelo ar. Tem sons diferentes. Quando falas, quando escutamos a nossa voz ao falar, é através da vibração dos ossos da cabeça. Eles têm aí função, obviamente. Mas na gravação, ouvimos a nossa voz apenas o som transmitido pelo ar. Sim. Então, a quem não gosta de ouvir a sua voz transmitida pelo ar e sim pelos ossos da cabeça? Pela vibração dos ossos da cabeça. Ah, lá, lá. Sabias que muitas pessoas possuem fobias ou aversões totalmente específicas? Fobias, podemos dizer, ou apelidar medos. Medos, né? Acho que posso assim dizer, medos. Muitas pessoas possuem fobias ou aversões totalmente específicas, como aflição de balões de aniversário. Há pessoas que quando olham para um balão de aniversário ficam tipo, ai, o balão vai arrebentar, vai explodir, ficam assim tipo, tipo vi um fantasma. Sentem uma repulsa por determinadas texturas, como roupas de gola alta. Quando sentem a gola, parece que estão lá para cortar o pescoço. Há pessoas assim. Ou então não conseguir comer certos alimentos, até querer, mas quando olha para o alimento, é como se o alimento fosse lhe cortar o esófago. Vocês, há pessoas e há pessoas e pessoas. Juro, estou-vos a falar. Sabiam vocês que o corpo humano possui muitos músculos, mas proporcionalmente o mais forte deles é a língua? Sabiam? Ina Pelassi, qual é o músculo mais forte do teu corpo? Ih, não responde, deixa, porque tu não tens boa memória, não tens bom cérebro. Já viajaste? Para muito longe. Sufa! Qual é o músculo mais forte do teu corpo? É a língua, pá. Por que és assim, tu? Para com isso. Agora, em média, uma pessoa sua cerca de 100 mil litros, ou melhor, 100 litros na cama ao longo de um único ano. Quase 100 litros de suor. Sim, enquanto dormes, tu transpiras, obviamente. E os pesquisadores revelam-nos aqui que, em média, uma pessoa vai suar cerca de 100 litros na cama ao longo de um único ano. Ok. Mas será que os animais transpiram? Falando em suor, será que os animais, eles, transpiram? O que é que dizem os pesquisadores relativamente a isto? Sim, mas de forma muito diferente da nossa, de nós os humanos, obviamente. Apenas alguns mamíferos, como cavalos e primatas. Primatas, chimpanzés, macacos, etc, etc. Cavalos e primatas transpiram pela pele. Animais domésticos como cães e gatos têm glândulas sudoríparas. É, os que estudaram sabem. Glândulas sudoríparas limitadas às almofadas das patas e ao focinho. Já viram o focinho de um cão? Ah, costuma ter um pium-pium-pium-pium-pium de suor ali. É. Eles dependem de ofegar ou lamber o pelo para se refrescar. Então é por isso que eles vivem se lambendo. Eles se amam também. Lambem. Estão se limpando o suor, é isso mesmo. E se refrescando também. Mamíferos com pelos, cães e gatos, suam apenas nas patas e nos focinhos. É verdade, o que não é suficiente para resfriar todo o corpo. Para baixar a temperatura, usam o arfar. Respirar rapidamente de boca aberta. Aquele... Quem nunca ouviu? É, você também, minha irmã, você. É, pensas muito, tô. E procuram áreas frescas, sempre. Para rapidamente se sentirem frescos. Vão prender primatas. Estes, os gorilas e chimpanzés, transpiram para regular a temperatura, mas como têm pelos e menos glândulas, dependem de outras estratégias, como procurar sombra. Então ficam a tipo os humanos. Ai, nossa, pepe, pique, pique. Assim com o telar, é tipo esse papel aqui assim. Não vão dizer que eu sou imito cães. Pessoas também têm que imitar. E os outros mamíferos, como cavalos e hipopótamos, transpiram intensamente por todo o corpo para dissipar o calor, de forma muito parecida com os humanos. Ai, é? Interessante. Agora, aves e animais de sangue frio. Estes não transpiram. É, as aves dissipam o calor... Mas também como vou transpirar uma água que voa? Não, nem como, está no próprio ar. É óbvio. As aves dissipam o calor através da respiração e movimento das asas, enquanto répteis e anfíbios precisam procurar superfícies frias ou áreas quentes. Aí. Interessante, né? Há de ser ainda mais sabermos a quantas vai a moeda. Quem não gosta de dinheiro? Quem não gosta de money? Bumfufa, ti! Segundo o Banco de Moçambique, no seu site, o dólar, hoje, 12 de junho, a compra a 63.27 e a venda a 64.54. O rand, a compra hoje a 3.88 e a venda a 3.96. O euro, a compra hoje a 73.19 e a venda a 74.64. Estado do tempo para a capital do país. Ah, quando chega o fim de semana, todos querem saber. E amanhã, como estará o dia? O que é que vamos fazer? Vamos aqui saber. Quanta joia, temperatura para hoje, sexta-feira. Maputo pode atingir 28, neste momento com 25 graus Celsius. Xai-Xai pode atingir 28, neste momento com 27. Chimoio pode atingir 25, neste momento com 23 graus Celsius. Beira pode atingir 26, neste momento com 26. Teto pode atingir 30 graus Celsius, neste momento com 27. Ainda Nampula pode atingir 27, neste momento com 26. E a fechar, Lixinga, podendo atingir 22, neste momento com 21 graus Celsius. Pois é... Bom dia, meus amores. Muito obrigada pela audiência. Daqui a pouco, lá para meio-dia e poucos, vamos receber o DJ, para a rubrica Drena dos DJs, o DJ da Ersi. Vai estar aqui na cidade, no Vibra Cidade, a atuar, a mixar para todos nós.
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0: Já quem me chama assim, já agora, por que não ouvir a música? Vais entender. Até já. Bom dia!

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do álbum de Hot Blaze que eu vos apresentei ontem. E na cá, tirei esta música aqui lá do álbum dele, de 19 faixas. Esta aqui é a faixa última, a 19ª. Aquela Dangerously in Love. Perigosamente.

este ritmo que vimos acompanhando é o compá. Compá. Compá. É um ritmo contagiante, conforme podem sentir. A vibração é tanta. Dá para sentir até na alma este ritmo a penetrar e a fazer das suas. Só te leva para o After Work, né? Pois é. É. É um dos defeitos desta música, ou melhor, deste ritmo. Compá. É do Haiti, originário do Haiti, na década de 1950, acreditam? Pois é, não é de hoje não. Estamos a vibrar hoje, mas já vem de longas décadas. Tchê. Conhecido pela sua fusão de influências africanas, francesas e caribenhas. Por isso é que dá para sentir um pouco de francês e... Tous les jours qu'on en écoute un compas, il a un français là-bas. Oui, c'est ça. C'est parce que vient du français aussi. Quem entendeu, entendeu. Querem translate? É por isso que muitas das músicas em... Eu dizia, né? Que é por isso que muitas das músicas com este ritmo são cantadas em francês. É. É a dança nacional haitiana e destaca-se por passos cadenciados, movimentos suaves de quadril e uma conexão íntima a dois. É. O compá foi criado em 55 especificamente pelo saxofonista e guitarrista haitiano Nemor Jean Baptiste. Ele adotou o ritmo mais acelerado do merengue de salão, criando uma batida mais dançante e lenta. Lentinha. A dois é sempre bom. Falando em A dois, já amanhã o A dois, né, Lautinho? É, Lautinho, é isso mesmo. Amanhã o A dois. Embora não passe este ritmo no A2, mas lembra-nos um programa, aliás, um ritmo que junta dois, especificamente o casal, né? Para juntos dançarem. Mas se não tiveres alguém para ser a tua dupla, pega então no teu pau de vassoura. É um ritmo também que tem tido grande influência no Cidade Tropical à noitinha, lá para as 17. Podes acompanhar também. Há lá uma mistura de ritmos tropicais. Com o intuito de tropicalizar ainda mais o teu dia, o teu fim de semana. Tchê. Grandes sons, grandes músicas na tua cidade, sempre aqui, não há outro lugar. Chama-se Pongo Love.

Não aguentei com a autoestima da Anifa, que deixou eu mesmo sozinho, manager. Como então? Amor próprio. Se assim for, tá tudo bem. Tauas. Um abraço, meu querido Matinha. Bem ligado sempre, sempre, sempre em um ligadinho. Obrigada. É, ih, já escutei rádio, mas dessa maneira parece filme No Último Combate. Não dá para perder. Managi carrega, aqui é o Damásio, o preto romântico. Ai, é? Gostei, gostei da tua mensagem. Obrigada. Bom dia, Managi, estou ligado à rádio. Desculpa, peço o favor de compartilhar com vocês as minhas músicas. Meu nome é X-Fony, X-Fox, Fonix, cantor. Título de uma música minha é Nguinguinguin, não sei o que, um bom Nguinguinguin. Ih, não consegui ler. Olha, tens de aproximar a rádio para deixar as músicas, está bem? Tens de aproximar a rádio, vem com as tuas músicas. Nós vamos receber, está bom? Bom dia, Managi, feliz sexta-feira. O seu programa é muito bom, eu amo você. Peço a música da Tamires e da Lorena. Anotei na Tércia. Obrigada, minha querida, pela tua mensagem que muito me motiva. Obrigada. Bom dia, mana da voz, como estás? Eu bem, mando um forte abraço a todos os vibradores com e sem pilhas. Sextou, é com a sua vibração que, é que nós começamos o dia. Peço a música do Busta Rhymes com o título I Know What You Want. Jornando. Daqui a pouco vem o DJ, hein? Vou ficar sem manobras. São as minhas últimas batidas estas. Daqui a pouco o DJ da Erce vai fazer a festa. Yeah. Bom dia, mana Gisela, Ezequiel, a partir de Boano. Hoje, sexta-feira, estou no meu posto de trabalho. Amanhã, sábado, estarei em casa ao lado da minha família. E no domingo vou à igreja, assim vou passar o meu fim de semana. Não me esqueço de saudar a minha esposa Luísa Carlos, o meu filho Ana Clayton. Amo muito ele, saúdo também a minha família. Estão no distrito de Inhamatanda, em Sofala. Para que passem bem o fim de semana todos também. Vão os meus votos. Para ti, mana Gisela, bom trabalho. Estamos juntos até as 14. Carrega, fui, mas estou aqui na escuta sempre. Obrigada, meu querido, meu mano. Bom dia, mãe dos vibradores, já ligada. Passei para assinar o livro de turma. Bom trabalho. Bom fim de semana para todos nós. Beijo, beijo, até de repente. Oh, mana Tónia. Mana Giselinda, permita-me usar a tua voz para saudar a todos os ouvintes, vibradores e vibradorinhos. Vim marcar a minha presença e desejar boa sexta-feira a todos e bom fim de semana para todos também. Bom trabalho. Peço Miss da Cuca. Você nunca sai. Você nunca sai. Tá nice. Mas olha, vou ficar sem manobras. Há muita música aqui. Eu particularmente não vou poder tocar. Tá bom? Daqui a pouco eu passo as pastas para o DJ da RC. Consta que já está no recinto da rádio. Ok. Se estou com alegria, bom dia, querida Máxima. Bom dia, vibradores. Eu e o meu baby Kylon amamos a tua linda voz. Obrigada. Um beijo grande no teu umbilo, mana. Virgínia da Catembe aqui. Obrigada, Virgínia. Alô, Virgínia. Está aí o telefone.

Yeah, já chegou o homem. Bom dia, venho por este meio marcar a minha presença no Vibra Gisela. Gamula, te giselo muito, eu, sabe? Ah, Isidro, você, pá. Música Slim Niga, entre outros títulos, vai para levar chaia. Bom dia, mana Gisela, se estou, sou novo no grupo, mas escuto a Rádio Cidade já há muito tempo. Gisela, peço permissão para usar da tua voz maravilhosa para mandar abraços para os meus amigos de infância, o Rafael, o Pico, Bino, Danger e Ticas, para a minha família Lissane, Lopes de Show, Paulo B. Olá, Lopes, um abraço para ti. Obrigada, meu querido. Bom dia, locutora da voz doce, a mais cheirosa das FMs. Sim, sim, sim, sim. Obrigada, Dina. Já avisei a todos, vamos vibrar até os 14. Continue assim a nos deixar louquinhos. Ih, és masa. Obrigada, bebê. O meu querido Boer diz: lembretes que podem fazer diferença em dias difíceis. Um passo de cada vez. Pedir ajuda é coragem. Recomeçar é permitido. Isso também vai passar. Seus sentimentos são válidos. Continue acreditando em você. Você não precisa ser perfeito ou perfeita. Descansar também é produtivo, é produzir. Você já superou outros desafios. Nem tudo precisa ser resolvido hoje. De facto, Boer. São sim frases que nos lembram que a diferença faz a diferença. Bom dia, mana, como estás? Rortência da Matola. Tchau. Olá, Rortência, um beijinho para ti. Bom dia, vibradora máxima, eu estou bem. E você, mana, peço ouvir a música do Gita Finha em perfeito. Bom dia, madrinha. Madrinha não sou eu, não sou nem eu. Não, não, não, não, não, não, não.

0: Está aqui em todos, Manaji, carrega, Manengue. Obrigada. É a mensagem do Amarildo de Leite. Obrigada, Amarildo. Estamos juntos, meu querido. Invejosos querem te ver down, querem te ver down. Então vai em frente e lembra-te que sempre há uma luz no escuro. Se eles quiserem saber, não esconde teus segredos. O silêncio é profundamente audível. Feliz sexta-feira para todos os vibradores. Mana Gisela, peço ouvir DJ Danice Gimeta, com título Mama. Beijos e abraços para todos. O DJ da Erce já está aqui. Dá lá um big up aos vibradores. Diz-lhe aí, vibradores. Yes. Já está aqui bem posicionado. Daqui a pouco ele faz a festa. Eu queria conversar convosco por telefone, mas vocês sabem que o telefone está ainda a ser verificado, né? The General e os áudios que nunca acabam. In The General.
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0: Não percebi.
1: 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The General.
0: Boa dica, é mesmo isso. The General. Levanta, levanta. Tal assim, senhora. Obrigada. 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
1: Muito boa tarde. A União Europeia vai desembolsar cerca de 50 milhões de dólares, o equivalente a mais de 3 mil milhões de meticais, para o investimento no Fundo Verde para o Clima no país. Para a materialização do investimento, a Agência Belga para a Cooperação Internacional e o Fundo Nacional de Energia vão assinar um acordo no âmbito da Conferência Empresarial Renováveis, que teve início ontem em Maputo. O embaixador da Alemanha, Donald Munch, diz que o acordo demonstra que a Europa transforma compromissos em capital e a relevância de Moçambique no panorama mundial. O Ministério da Educação e Cultura está a trabalhar na revisão do novo decreto por forma a corrigir irregularidades e ajustar o ensino privado ao contexto atual, documento que deverá ser submetido à apreciação e à aprovação do Conselho de Ministros. Silvestre Dava, porta-voz do Ministério da Educação e Cultura, referiu que presentemente o país conta com 798 instituições do ensino privado, sendo 373 do nível primário, 138 básicos e 287 secundários. Este crescimento da rede escolar, segundo o porta-voz, traz desafios que devem ser acautelados e a atual regulamentação não consegue resolver os vários problemas atinentes ao exercício da atividade. O antigo secretário de Estado do Interior da Inglaterra, Dan Jarvis, foi nomeado ministro da Defesa em substituição de John Healey, que se demitiu em desacordo com o financiamento insuficiente no reforço das capacidades militares do Reino Unido. A nomeação aconteceu pouco após o secretário de Estado das Forças Armadas britânico, Al Carnes, também anunciar a demissão devido ao financiamento inadequado para investir nas capacidades militares do Reino Unido. O ex-presidente sul-coreano Yoon Suk-yeol foi hoje condenado a 30 anos de prisão por enviar drones militares para a Coreia do Norte em 2024, com o objetivo de provocar Pyongyang e decretar a lei marcial. Os procuradores especiais consideraram em abril que a tentativa de Yoon de criar condições de guerra através do envio desses drones tinha prejudicado a segurança do Estado, aumentando as tensões com o Norte. As cantoras líricas Stella Mendonça e Sónia Mukumbi sobem ao palco do Auditório Musearte hoje para apresentar Golden Opera Dudes, um recital que celebra algumas das mais belas páginas da ópera e da música vocal erudita. O concerto reúne obras de Mozart, Rossini, Donizetti e Viardo, com acompanhamento instrumental pianístico de uma das maiores referências da África Austral, Susana Swanepoel. O recital destaca o crescente desenvolvimento da música clássica em Moçambique e o papel da formação artística na valorização do talento nacional. É o final da apresentação do Cidade Notícias. A edição foi de Elder Malele. Bom fim de semana.
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1: Não tente provar nada para quem não quer entender. Há cansaço que vem da tentativa inútil de ser compreendido por quem nunca quis lhe enxergar. Não justifique seus motivos e nem tente defender os seus sonhos diante de quem lhe motiva na sua frente e duvida de você nas suas costas. Os outros não querem lhe entender, querem lhe diminuir, não querem lhe ouvir, querem lhe calar. Não querem a sua verdade, querem a sua desistência. São para essas pessoas que você não deve explicações. O que os outros pensam de si não deve lhe abalar. Não são as coisas que perturbam os homens, mas o julgamento que elas fazem. O silêncio do sábio vale mais do que 1000 discursos do tolo. Pare de tentar explicar as suas razões e comece a lutar pelos seus objetivos.

0: lançamento produzido por Buer, editado ou montado por Rolando Ezequiel e apresentado por Albertina Zandamela. Obrigada a esta equipa. Boa tarde.
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2: 19 minutos depois da hora 12. Yeah, já despachámos todos os comerciais. Não despachámos, passámos. Passamos com muita alegria, muito amor. Olha, atenção, informa-se a todos os funcionários aposentados e pensionistas desta estação emissora, na sede de emissoras provinciais, que no período de 1 a 30 de junho do ano em curso, o Departamento de Assuntos Sociais vai proceder à prova de vida referente ao ano de 2026. Deverão ser portadores da fotocópia do bilhete de identidade autenticada e o NUIT. Para os dependentes com mais de 18 anos de idade até 21, que estejam a frequentar o ensino médio e de 22 a 25 anos de idade, o curso superior, deverão apresentar uma declaração de frequência. Pois bem, é chegada a hora de saudar o nosso querido DJ. Vamos à rubrica Drena dos DJs.
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2: DJ da Erci. Pô. Olá, tudo bem?
5: Ah, tá tudo bem aí?
2: Também, tudo bem, graças a Deus. Bem-vindo. É uma alegria imensa ter-te aqui no Vibra Cidade, na rubrica Drena dos DJs. Tudo a postos, DJ da RC?
5: Ah, tudo a postos, Gisela.
2: Ah, que bom. Há quantos anos, mais ou menos, é que o DJ da RC toca?
5: Ah, eu toco há mais de 6 anos.
2: Há mais de 6 anos?
5: Sim, na praça. Na praça.
2: A misturar como deve ser.
5: Como deve ser.
2: Nas casas de pasto.
5: Casamentos,
2: okay.
5: Discotecas, eventos de entretenimento e muito mais.
2: Uau, maravilha. Então está aqui, queridos ouvintes, meus vibradores, um possível convidado para a vossa festa, aquele que vai tornar o vosso evento ainda mais especial, mais bonito, até porque festa que não tem música não é festa, não é nada. Oh, mesmo no velório não precisam de equipamento?
5: Precisam,
2: eu sei que tu tens equipamento também, né?
5: Tenho.
2: Aluguer, né?
5: É aluguer da Erci Entertainment,
2: yes.
5: Eu que fundei a empresa, então nós somos...
2: Ah, tens uma empresa também?
5: Sim.
2: Oh, yeah?
5: Sim, da Erci Entertainment.
2: Exatamente. O que faz esta empresa?
5: Essa empresa é dedicada mesmo ao entretenimento, à animação de festas, luz e tal. Nós fornecemos som... Fornecemos luzes, fogos, frios, assim como...
2: De artifício,
5: exatamente, máquinas de fumos, então, pistas de dança...
2: Tudo aquilo que torna a festa mais vibrante,
5: exatamente.
2: Mais animada, com luzes e tal.
5: Yeah. Nós proporcionamos um momento mesmo único e inesquecível para os noivos
2: então...
5: e aniversariantes.
2: És um empresário completo, sendo assim, ligam-te, querem um DJ, mais do que dares, emprestares o teu som, o teu equipamento todo,
5: exatamente.
2: Estás lá também a misturar, a tocar, a animar a festa.
5: Exatamente.
2: Como DJ.
5: Estou lá a animar a festa e tudo mais.
2: Uau, nice. Então vamos ver-te tocar aqui. É uma forma também de sabermos, ou já irmos aferindo, balançarmos o que é que podes fazer nos nossos eventos, não é?
5: Realmente.
2: Nice,
5: então,
2: que bom.
5: Estou cá para vibrar com a Rádio Cidade.
2: Yes, gostei. És muito bem-vindo só por isso, hein? Nós gostamos de ser vibrados. Todos, por isso os meus ouvintes são vibradores.
5: Oh.
2: Não são vibracitadinos, não. São vibradores, vibradoras e vibradorinhos, os mais pequeninos.
5: Oh.
2: Então, todos estes gostam de vibrações.
5: Ah, que bom. Desde já mandar cumprimentos a todos os ouvintes lá em casa, quem estiver no transporte, a todos que estejam.
2: Todos vibradores.
5: Exato, todos os vibradores, já sei que é.
2: Mesmo aqueles que estão no chá para ouvir pela primeira vez, já são vibradores. Muito bom. Então é isto que tu queres animar agora. Da Erci.
5: Sim.
2: É isto que tu vais animar. Então, sem mais delongas, posiciona-te para já irmos ouvindo as tuas misturas, senhoras e senhores, convosco, DJ da Erci.
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0: DJ Daerci! DJ Daerci! DJ Daerci, o que foi isto? Meu Deus do céu!
1: Foi uma autêntica vibração.
0: Autêntica vibração, não falha nada.
1: Bem, caso estejam a vibrar.
0: Com certeza. Aqui no grupo, então, eram stickers da dançar aí que não acaba.
1: Isso é muito bom.
0: É uma pena que estamos com um problemito, um problemazito na nossa linha de chamadas. Já íamos disponibilizar. Mas talvez alguns consigam, né? Caso alguém consiga, pode já ligar e dar uma nota aqui ao nosso DJ Daerci, que se disponibilizou a dar-nos uma grandiosíssima festa hoje, neste 12 de junho. Bom dia, boa tarde. Ouvinte em linha.
2: Boa tarde, boa noite.
0: Tudo bem? O teu nome?
2: Amina.
0: Amina, então, gostaste aqui da apresentação?
2: Sim.
0: Do DJ?
2: Sim.
0: Ah, que bom. Qual nota é que dás a ele?
2: 20.
0: Ah! Agradeço.
1: Obrigado, Amina.
0: Um beijo para ti, minha querida. Tenha um bom fim de semana.
2: Para ti também.
0: Obrigada, Amina. Tata, 84-34-97 é o nosso número. Podes ligar. Mais dois rápidos ouvintes podem ligar e dizer alguma coisa aqui. Então, já ia mesmo conversar contigo. Olá, boa tarde, ouvinte em linha.
3: Olá, muito boa tarde, Managi.
0: Tudo bem? Esta voz é-me familiar bastante. É o Guezo, é ou não?
3: Claramente, Managi. É isso.
0: Guezo, com muita carga pesada. Tudo bem, Guezo?
3: Você sabe. E aí, Managi?
0: Altamente, muito bem. Então, aqui a prestação do DJ Daerci.
3: Não, eu quero falar, esse gajo é mau. Muito mau. Mauíssimo.
0: Mauíssimo.
3: Yeah, é muito mau.
0: Muito bem, muito bem.
3: Se eu for a casar, o gajo está preparado para casar, para tocar no luteador.
0: Ah, Wena, como se eu for? Quando fores? No dia em que fores? Não se, não queres, afinal?
3: Ah, daqui a pouco.
0: Ah, então?
3: A pouco. Não posso falar um ano, porque já está boba.
0: Vão te apanhar. Então fica atento. É verdade. Fica atento para anotar o número que ele vai ditar daqui a pouco. E até as páginas sociais. Ok. Agradeço aí ao Guezo.
1: Obrigado, Guezo. Obrigado. Cumprimento.
3: Valeu, DJ.
0: Muito bom. Eu não sei se temos mais tempo. É melhor cancelar aqui as linhas. DJ Daerci. Então, como é que te sentiste?
1: Ah, muito bem, estava aí a vibrar.
0: Foi a primeira vez que tocaste na rádio?
1: Não é a minha primeira vez.
0: Na rádio não, né?
1: Não, é a segunda vez.
0: Ah.
1: Sim, a primeira experiência com comunicação foi na televisão.
0: Na TVM.
1: Sim, em 2017.
0: Passam já quase 10 anos.
1: Já, realmente.
0: São 9. Oh, 9? Não. É isso, 8, 9, 10. Ei, matemática! 16, 17, 26. Então são 9 anos. Muito bom. Uma Ló aqui a dizer parabéns, DJ. Uma Ló Rafael, obrigada. Rosa Zevuta a dizer parabéns, DJ Nota 15. Obrigada pelo feedback, meus amores, meus vibradores. Obrigada pela vossa atenção especial. Agradeço aí uma Ló e a Rosa Zevuta.
1: Obrigado, gente.
0: Muito bom. Mas estavas a contar-me como é que te sentiste?
1: Ah, muito bem, graças a Deus. É uma casa bem acolhedora. Estou aqui bem à vontade a vibrar. É um espaço mesmo para vibrar.
0: Muito bom, gostamos de saber. Sem muitas delongas, deixa-nos ficar com as tuas páginas sociais, quais é que são e como é que nós podemos te encontrar. E depois os teus contactos. Já nos segredaste que tocas em quê? Podes repetir, porque se calhar...
1: Ah, para quem chegou agora, eu toco em casamentos, festas de entretenimento, noivados, aniversários e muito mais. 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
0: 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DJ Daerci. Mais algum outro contacto?
1: Ah, esse é, penso que esse é o número principal que podem conversar comigo diretamente. É
0: okay.
1: Mesmo o número que é para conversar comigo diretamente.
0: Muito bem.
1: Então, ou pelas redes sociais, que é da Daerci Entertainment, podem entrar em contato comigo. Eu sou o fundador da empresa Daerci Entertainment, que fornece esse material que é para os casamentos.
0: Ok, mas no Facebook ou Instagram?
1: Facebook e Instagram. E TikTok também.
0: TikTok também é o mesmo nome, podes repetir?
1: É o mesmo nome, Daerci Entertainment.
0: Daerci com Y no fim.
1: Exatamente.
0: Com Y no fim, Daerci Entertainment. Ok, anotado. A Nifa Daúde também aqui a dizer salute, DJ. Muito bom, parabéns. DJ Daerci, muito obrigada.
1: Oh,
0: por teres aceito o meu convite. Foi praticamente, perdão, em cima da hora. Estavas apto, graças a Deus. Muito obrigada pela disponibilidade, pela tua entrega a este trabalho incrível. E oxalá que os clientes, os vibradores, possam te contactar e muito, e dar-te muitos mais trabalhos, e inclusive alugarem muito o teu equipamento de som para vários eventos corporativos e não só, tá bem? Muito obrigada, DJ Daerci. Um abraço especial para ti.
1: Obrigado.
0: Ah, podes mandar beijinhos para as tuas pessoas especiais também.
1: Oh, beijinhos à minha família. Não vou aqui mencionar a todos. A minha família, amigos, a minha querida namorada, a todos que estão lá em casa. Beijinhos aos queridos ouvintes.
0: Vibradores!
1: Vibradores!
0: Muito bem, muito obrigada, Daerci. Muito obrigada também para todos vocês, meus vibradores queridos, meus vibradorinhos. Obrigada pelo carinho da vossa audiência. É especialíssimo, é um prazer imenso fazer parte da vossa vida. Eu volto amanhã às 17 para mais uma edição do Cidade Tropical, e é segunda-feira às 10. Já sabem, para mais vibrarmos e muito também. Eu sou a toda linda, gostosinha, a querida Máxima. Boa tarde, meus amores. Tchau, tchau. Tchau!

14h15, boa tarde. Já está no ar o programa Impulso, última edição da semana. Hoje, sexta-feira, dia 12 de junho do ano 2026. Como é que a pessoa está-se bem? Estão preparados hoje? Vamos fazer a nossa última festa da semana. Eu acho que vocês não estão preparados.

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Ouviste a música Não Me Fales de Nene, faz parte do álbum ID, lançado em maio de 2026. 14:24, boa tarde uma vez mais. Este é o programa Impulso, última edição da semana para esta sexta-feira, dia 12 de junho do ano 2026, aqui na tua cidade, FM 97.90. Meu nome é Lautinho Pereira, tem sido muito bom estar na tua companhia. Quero-te convidar desde já a fazeres parte do programa através do 87-000-9790. Podes mandar a tua mensagem a dizer como é que estás a passar a tarde de sexta-feira. Se já saíste do job, então diz como é que foi o job. Tá nice? Mas para quem ainda está a trabalhar, conta-me como é que está a ser e qual é o pino para mais logo. Atenção, hoje não há pedidos musicais, hein? Não tem como, não tem como, por favor. Ainda ontem vocês andaram a pedir raps e tal, música rap, mas tivemos quarta-feira full rap. Ei, Joe, como é que é afinal, pá? Eu já havia-vos dito que um dia normal que não seja quarta-feira, um dia assim que não seja quarta-feira, não tem como pedir rap. Fica complicado, meu. É que nós temos um dia só dedicado a rap, música rap nacional. É complicado. Ok, vamos. Depois de ouvirmos a Nene, vamos agora ouvir mais uma voz. É moçambicana, a voz é moçambicana, mas neste momento está a residir em Portugal. Ele chama-se Emar. Meu Lado é a mais recente música. Daqui a pouco temos DJ, chama-se DJ Nolas, e também vamos rodar pela última vez a nossa música da semana. Como sabem, pertence aos meninos Clássica Nova, com a música Nita Felanguina. Segunda-feira tem mais duas músicas para votar, então prepara aí, porque serão propostas da pesada. Duas propostas da pesada.

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4: Esta é a nossa música da semana, chama-se Neta Felanguina, o som do grupo Classic Nova desde segunda-feira e destaca aqui no show, e hoje é o último dia. E na segunda tem mais duas músicas para votares. Agora, deixa-me só lembrar-te de uma cena que vai acontecer amanhã para as crianças. Parque de Diversões CSV vai ser no Repinga, amanhã, dia 13, a partir das... Se começa às 10, né? Começa às 10 e termina por aí 14. 14 ou 15 horas. Porque depois tem um outro evento para a transmissão dos jogos, portanto do Mundial. Então, pela primeira vez em Moçambique, os pequeninos vão receber Bento e Totó. Sim, Bento e Totó. Hoje eles deveriam estar aqui no programa, só que houve um problema lá no aeroporto, já estão a resolver, só que já não haverá espaço para podermos estar a conversa aqui com eles. Ok? Houve uma situação inesperada que aconteceu durante o embarque do Bento e Totó lá no aeroporto de Mavalane. Infelizmente eles não poderão estar aqui hoje, a ideia era que passassem por aqui, mas infelizmente estou a receber aqui a informação, então não fica sem efeito a vinda deles. Mas eu quero te convidar, porque amanhã vai acontecer, sim, amanhã dia 13 de junho, sábado, vai ser no Repinga, a partir das 10, leva aí a tua criança, porque primeira fase foi até 17 de maio, segunda fase foi até dia 31 de maio, a terceira fase, que é agora, termina hoje, dia 12, ok? Pacote individual, uma pessoa, 1.400 meticais, pacote kids, criança, mais acompanhante, 1.800 meticais, pacote família, 3 pessoas incluídas, pelo menos uma criança, são 3.000 meticais, ok? Este é o preço em vigor, hoje dia 12, o preço em vigor é exatamente isso. Agora na porta o preço vai alterar, mano. O preço altera. Está bom? São pacote individual, uma pessoa, 2.000. Pacote kids, criança, mais acompanhante, 2.500 meticais. Pacote família, pessoas incluídas, pelo menos uma criança, 4.000 meticais. Vai ser no próprio dia, amanhã. Ok? Dia 13. Na porta. São consideradas crianças e indivíduos dos 6 meses aos 12 anos, segundo a CSV, hein? Ok? Não, começa às 9, não às 10. Começa às 9 e termina às 16. Então, das 9 às 16, a diversão está garantida com Bento e Totó amanhã, sábado, no Repinga. Crianças, digam aos vossos pais para comprar uns bilhetes para vos levarem até lá ao Repinga para brincarem e divertirem-se com Bento e Totó amanhã, sábado, ok? Alusivo ao mês da criança. Vamos ouvir a nossa música da semana. São 14h42 minutos. Seguimos, daqui a pouco vamos para a nossa rubrica Super DJ. O Nolas já está aqui a preparar a máquina, a afinar, tudo bem prontinho. Mas também quero dizer que o 87009790 está disponível. Mandei a tua mensagem, cumprimenta alguém especial, aquelas mensagens motivadoras. Diz-me também qual é o pino para mais logo. Hoje é sexta-feira, sabes como é que é, né? É. A lancheira pode ficar no job, brother. Há de se ver. Segunda-feira vais almoçar com um pitisco ou sopa. Que tal? Porque a lancheira ficou no job. A madame não se vai zangar para sempre.

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seu celular. Toda hora eu recebo chamada dos seus amigos. Pode ser que aqui em casa não tem crédito, está indo outro povo. Não estou entendendo. O que está acontecendo? 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Qual é o problema? O que se passa?

quer, mas eu vou fazer o que, gal? 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

0: 15h42, programa Impulso no Ar, última edição da semana. Obrigado pela audiência uma vez mais. Ok, é tarde, né? O DJ Nola está aqui. Daqui a pouco vamos rebentar com a escala. Vocês não estão preparados? Omar Moção, como é que é? Tudo bem? Boa tarde, estás aí, né? Estás atento. Daqui a pouco temos Super DJ. E Dalina Eloy, a nossa advogada, 14, bem-vindo, Malautinho, Mr. Presidente. Eu, advogada, estou sempre onde se estou, não falha nada. Estou a ler agora as vossas mensagens, de propósito. Elvira Nhamuava, como é que é? Bem-vindo, Melasso, obrigado. Anifa, bem-vindo, Presidente, se estou, carrega. Não falha nada, Anifa, estamos juntos, Maló. Eram 14, né? E o Lau chegou, sabias que o poder de calar, quanto mais você entende as pessoas, menos sente vontade de falar. Não porque você não tenha nada a dizer, mas porque começa a perceber que as palavras nem sempre mudam alguma coisa. Então você escolhe o silêncio, não como fraqueza, mas como uma forma de proteger a sua paz. Um bom programa para si e beijinhos para... Como é que é? E um beijinho para si, love. Já sei quem é essa love aqui. Elvira, como é que está-se bem? Boa tarde uma vez mais. Avisem a malta que o show já começou e vamos até às 18, não falha nada. Depois tem Maninho Stickers. Omar Moussa, bem-vindo, Mr. Presidente. Vamos fazer acontecer até às 18 com muita carga pesada, sextou, não falha nada. Muito obrigado, Omar, pela audiência. Bem-vindo, Melau, do meu umbilo, Rosa Zevute. Seja bem-vindo, Lau. A última edição da semana carrega até às 18. A todos impulsionados, ótima festa-feira e ótimo início de fim de semana. Aumenta o som. O Ziva, obrigado pela mensagem. Até mais. Rosália, boa tarde, Lautinho Pereira. Boa sexta-feira de trabalho carrega. Obrigado, Rosália. Carrega, Mr. Presidente, que ninguém irá te fazer nada. Obrigado. Está garantido. Está garantido. E Dalina, hoje pode ser um dia de escola, de palavra, de postura, de direção. E Deus pode ajudar em tudo isso. Ele sabe dar paz para decidir e a clareza para seguir, sem se perder por dentro. Mesmo quando tudo em você quer desistir, continuar é o ato mais silencioso e poderoso do amor próprio que existe. Ore muito, às vezes. Ore muito. Às vezes a maldade vem de quem a gente menos espera. Sextou, galera, vamos fazer coisas da nossa cabeça. Boa tarde, Malautinho. Vamos até às 6 da noite. Tá bom. Mas com juízo, né? Sempre com juízo. Boa tarde, Malautinho. Tudo bem? Ótima sexta-feira para todos nós. Dona Medina, muito obrigado. Malô, como é que é, pessoas? Afinal, é a última edição. Ok, vamos arrebentar com a escala até a... A Boss Lena apoiar os Bafana Bafana. Ah, não há espaço para essa cena, meu. Edilson Madeira, boa tarde, Lautinho. Desejo um bom fim de semana para ti e todos os ouvintes ligados à rádio. Já avisei a malta, carrega, Mr. Presidente. Muito obrigado, Edilson. Estamos juntos. Bom fim de semana. Boa tarde, Mr. Presidente. Boa tarde, Malasso. Não há cansaço que nos pare. Estamos firmes. No aço não poupa. Carrega. Olha, Jesus, sempre com punch. Bom fim de semana aí, bro. O que é bom não cansa, vontade de repetir não falta-nos. Peço um azagaia lau lau, esse é um jeito de provoco. Meca nós, eu sei que estás a provocar de verdade, hein? Boa tarde, Lautinho, e todos os ouvintes da nossa Rádio Cidade e ao programa Impulso. Estamos em mais um dia de emissão e sendo hoje o último dia útil da semana, só boas vibrações interessam. E um bom groove com o DJ que vai proporcionar daqui a nada. Malta, daqui, bom fim de semana, depois do expediente e bom regresso a casa também. Muito obrigado, abraços diretamente de Nkobe. Esta é a mensagem do Mário Manhissa. Mário, muito obrigado, forte abraço, bom fim de semana. Meu Félix do ano, como é que é? Está-se bem? Não olhe para o imprevisto como um problema, mas como uma forma de crescer e melhorar. Boa tarde, LP. Boa tarde, Impulsionados. Feliz sexta-feira, The One. Na carga, muito obrigado, The One. Estamos juntos. Esse DJ muito mal. Ainda não. Era o DJ LP aqui a fazer acontecer. DJ Melasso, porque daqui a pouco... Eu sou mau, eu tenho uma seleção terrível. John, Nolas, estás a ver, né? Tens uma missão muito dura, brother. Tens que superar aquilo que eu toquei desde o início do programa, brother. Está nice, né? Minha lancheira nem é o problema. Malô, oh, que bom. Que bom, que bom. Bem disse o presidente Loutinho Pereira que não estávamos preparados. Eu vos disse. E o pior veio, é? Cuidado. Boa, DJ, estamos a celebrar por eles. Ah, é? Ok. Tá bom. Vamos ver aqui. Boa tarde, presidente Malau. Estou bem ligado, Arão Mulhano, do bairro 1º de Maio. Gostaria de agradecer a todos pela atenção dispensada pela passagem de mais um ano de aniversário do meu filho. Muito obrigado especialmente a Gisela Nhapulo e mando um chico coração à minha esposa Leonor, meus filhos Jenny, Fifi e Arlon, e dizer feliz sexta-feira a todos os ouvintes da rádio. Mano, peço para me adicionar no grupo. Deixa-me fazer isso agora, antes que eu me esqueça. Arão, eu até pensei que já fizesses parte aqui do grupo, meu. Pensei que já estavas aqui no grupo, mas está aqui o link aqui. Estou a partilhar aí contigo o link para fazeres parte do grupo do WhatsApp da Rádio Cidade. Aí está o link, Brad. Está resolvido. Nada deve. Boa tarde, Malau. Sim, estamos preparados para mais um showzão. Só estávamos à espera do rei entrar em cena. É só continuar a carregar, Isaura. Muito obrigado, Isaura. Beijinhos e abraços. Bom fim de semana. Estamos juntos. Tem mais aqui. Boa tarde, Malautinho. Abençoada sexta-feira a todos nós. Mano, bom trabalho. Muito obrigado. Quem escreve esta mensagem é a Dona Medina. Dona Medina, muito obrigado. Estamos juntos. Lautinho, um abraço aos Vibras Sem Dores, ao Grupo Rádio Cidade e aos Vibradores com Pilhas. Bom fim de semana. Muito obrigado, Malome. Estamos juntos. Forte abraço. Forte abraço. Ok. Boa tarde. Chamo-me Edgar. É Edgar, né? Quero cumprimentar o meu pai, Jonathan, e a minha mãe, Madalena, que neste momento estão a escutar a Rádio Cidade, e felicitar a minha irmã, Chennai, e o meu sobrinho, Wesley, que nesta semana colheram mais uma rosa no Jardim da Vida. Bom fim de semana. Muito obrigado, Ega. É Ega, né? Lê-se assim mesmo. Ega. Se termina com H. Ega Sambadza Nyeshena. Epá, espero ter pronunciado bem o teu nome, hein? Espero ter pronunciado bem. Caso não, peço perdão. Tá bom? Peço perdão. Vamos para mais. Vamos ver aqui mais mensagens. Isto aqui é mesmo da operadora. Olá, como está? Mano, Melasso, eu sou a mina. É hoje. Às 18, André. Não falha nada. 18 horas está a arrancar o programa Start com André Manhissa. Estão todos convidados. Boa tarde, Malautinho. Bom trabalho. Peço a música de Assa Matus. Bom regresso a casa, Salvador, de T3. Como é que é? Que é Mr. Bau? Forte abraço. Estamos juntos. Olá, meu locutor favorito. Aqui, Dina. Eu estou assim, assim. Gripada, mas vou gerindo. Estou melhor agora ouvindo o locutor que alegra as minhas tardes. Carrega, mano. Muito obrigado, Dina. Rápidas melhoras. Já. Eu até queria ser... Queria ser uma... Aqueles comprimidos, como é que se chamam? Clorofinamina. Yeah. Recomendo, hein? Boa tarde. Chamo-me Ega. Ok. Já li esta mensagem. Ega. Tem mais, boa tarde Malautinho, boa tarde Moçambique. Mano, passei para marcar a minha presença e aumentar a minha amizade com a família Impulso. 15 é meu nome, zambesiano puro. Estamos juntos, 15, forte abraço, mano. Boa tarde, Cidade FM, aqui é o Admiro Lopes da Matola para saudar a minha família, minha namorada Adelina Camilo, e dizer que a amo muito. Ao locutor em serviço, nota 1000. Muito obrigado, um forte abraço. Estamos juntos. Bom fim de semana. Boa tarde, Malau, como estás? Eu estou bem. Estou sempre na escuta. O meu nome, no meu local de trabalho, Crescêncio João Jaime. Muito obrigado, Crescêncio. Um forte abraço, estamos juntos. Boa tarde, Mr. Presidente. Gostaria de compartilhar com vocês a minha música, o título e é Ngimbo Ngibonga Wenantena. Está disponível no YouTube. Meu nome é, como é que é? X-Funks. X-Funks. É assim, sou cantor. Epa, irmão, sabe o que é que faz? Para facilitar, manda para este número aqui. Manda no WhatsApp, tá bom? Manda no WhatsApp para este número 87-000-9790. Facilita, meu. Agora tens nos mandar para o YouTube e tal. É um processo, meu. Processo, cria preguiça essa cena. Manda para o WhatsApp agora mesmo. Se puderes, manda agora. Se estás a ouvir agora, manda a música agora e nós vamos aqui avaliar, tá bom? Boa tarde, Mr. Presidente. Estou na escuta na Rádio Cidade, Gildo Salomão. Obrigado, Gildo. Bom fim de semana aí. Feliz sexta-feira. Flávia Soares. Olá, Lautinho. Bom trabalho. Omar Moussa, estás preparado, Arão? Sem dúvida. O Arão já está aqui. Deixa só aprovar a sua, o seu pedido. Já está aprovado. E já eram três que estavam na lista de espera, né? Yeah. Tá bom, amigos, vamos aos comerciais. Eu volto dentro de instantes. Depois também voltamos com o DJ Nolas, porque já está aqui no estúdio para fazer acontecer. Sexta-feira é só Super DJ. Até já.
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0: 16:13, boa tarde uma vez mais, já estamos atrasados, vocês muito esperaram por este momento, porque sexta-feira tem sido assim, e hoje vamos fazer acontecer também. E o responsável chama-se DJ Nolas, que já está aqui no estúdio. Como é que é, Nolas? Já há muito tempo.
1: Pessoal,
0: já tens dois anos que não vejo aqui.
1: Já há 2 anos.
0: 2 anos, full man.
1: E matei aqui, maninho, presidente.
0: Se terminasse este 2026, já seriam 3, meu.
1: Eu a falhar com o presidente. Mas com um bom filho, volta a casa, estou aqui.
0: Vamos te exonerar, man. Mas como é que é? Está tudo bem, Nolas?
1: Está tudo bem, pá, não sei do seu lado.
0: A carreira?
1: Também está tudo bem.
0: Estamos aqui, mano. Sempre a fazer acontecer, mano.
1: A carreira é algo que tem que se batalhar muito para estar bem, mas graças a Deus a minha carreira está de vento em popa.
0: Ok.
1: Não está estagnada. Não está a correr muito, mas não estamos no mesmo pé dos 2 anos atrás.
0: Ok.
1: É isso.
0: E aquelas viagens que sempre fazias para o estrangeiro estão também a acontecer?
1: Acho que falei muito daquela vez. Pá, algumas travaram, mas... Algumas travaram, mas vem aí.
0: Se já te pagaram 50% é porque já está garantido, bro. Você pode falar à vontade. Se ainda não se fez o pagamento, só ligaram, tipo, epa, no dia 20 temos um evento, então queremos a tua confirmação. Você diz já, tá bom. E depois começa já a falar, vais perder. Mas se já pagaram 50% é porque já está.
1: Esse ano já tem 2 eventos internacionais confirmados, tenho um em Johannesburg em novembro,
0: okay.
1: E agora em setembro tenho aqui em Swatini.
0: Good.
1: Então são festivais grandes que já estão confirmados.
0: Uhum.
1: Tem alguns que estão ainda a namorar-me, mas
0: com
1: certeza eles conhecem o meu trabalho e vamos garantir que consigam me contratar e saiamos disso.
0: Ok. Pelo menos já estão avançados.
1: Estamos avançados.
0: Já estão na parte final, quer dizer, os últimos detalhes. Mas Nolas, há uma cena, os ouvintes talvez queiram saber qual é o teu forte, tipo, o estilo musical que gostas de...
1: Eu sou versátil, toco tudo, mas tenho, claro, tenho uma especialidade, tenho uma preferência. Eu optei por tocar mais música de salão, envolve música latina, música... Kizomba, salsa, bachata, então são esses meus ritmos focados. Agora estou a profissionalizar a tocar tango, porque há uma probabilidade de eu ir à Argentina próximo ano, então vamos ver se chego lá.
0: Então, e tocas o ritmo deles, mano, não podes decepcionar.
1: Mas agora o meu foco é profissionalizar a tocar tango,
0: okay.
1: Que é um estilo muito complicado por causa das suas variações. O tango tem várias. Tem várias versões de tango e tenho que estudar para poder me concentrar e definir-me como um DJ que só toca tango.
0: Ok. Epa, e a Argentina, mano, estou a imaginar Messi. Shit. A descer naquele aeroporto onde ele desceu também.
1: Vai chegar lá, presidente. Tens potencial.
0: Mas eu espero, meu. Deus te ouça.
1: Mas com isso não quer dizer que não esteja aberto para eventos
0: nacionais.
1: Família, né?
0: Sim, sim.
1: Sim, eventos de família, casamentos, aniversários, também tenho feito muito.
0: Okay.
1: É o meu ganha-pão ser DJ, então estou por aí. Mas como foco, eu estou mais focado em dança de salão.
0: Ok, tudo bem. E hoje o que é que preparaste para nós?
1: Hoje é para o público da Rádio Cidade.
0: Sim, aqui é uma cena diferente, né? Tu estás acostumado a tocar e a ver o pessoal a vibrar.
1: Sim,
0: só que aqui não vejo ninguém, mano.
1: Tu quando entras aqui, começas a ver, não, isto aqui é o groove. Mas eu não vou decepcionar, vou fazer uma mixlândia, claro. Vou focar mais no meu estilo, vou-vos mostrar realmente o que é tocar kizomba. Vou focar mais em kizomba.
0: Sim.
1: Provavelmente metam uma salsa ou uma bachata, mas vou fazer algumas misturas por aí.
0: Okay.
1: Também vou tocar o ritmo de discoteca, que é hip hop, um bocadinho de hip hop, reggaeton. Vou variando.
0: Ok.
1: Panza.
0: Mas há milhões e milhões a ouvirem-nos aqui, Brasil.
1: Sei.
0: Dentro e fora de Moçambique. Meu. Então vamos lá, o contacto. A quem esteja fora também, se
1: para WhatsApp,
0: lá.
1: Apenas para o WhatsApp 82 58 94 375. Esse é o contacto para o WhatsApp. Claro, quem estiver fora tem que adicionar o 2 mais 5.
0: Ok.
1: Mais 258 E para Facebook, Instagram, DJ Nolas, DJ mesmo, DEJAYNOLAS com dois L's.
0: Ok, tá bom. DJ Nolas, muito obrigado aí pela tua presença, mano. Posiciona-te lá aí, porque vamos agora oficialmente começar com a nossa festa, porque esta é a rubrica Super DJ. E hoje, sexta-feira, convosco, aumentem o volume, afastem tudo, avisem a malta, chamem os primos, as primas, os tios, as tias. Juntos vamos fazer a festa, porque é sexta-feira, ninguém leva mal. DJ Nolas. Luzes baixas, som no

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0: Bob. No, las. O combinado no era eso, meu. O nosso combinado não era esse, meu.
1: É, eu disse, esse estúdio aqui dá uma inspiração de groove.
0: Come on, man.
1: Ih, até esqueci as minhas iniciais.
0: Mas ok. Ouve lá, um dos comentários que eu destaquei aqui é tipo, para quem disse que o forte dele é que zomba. Mano.
1: O feeling que tem esse estúdio.
0: Ok, pessoal, façam o seguinte. Quero dois ouvintes, 843497, para falar um bocadinho sobre a performance do DJ Nolas hoje, sexta-feira, última edição da semana, na nossa rubrica Super DJ. Tem sido assim. Tem um maninho comentários aqui a falarem de ti, Edio. Vamos começar pelas chamadas, meu. Alô?
2: Boa noite, Manlaudinho.
0: Como é que é? Tudo bem? O teu nome?
2: Amina,
0: o que é que achaste das misturas do DJ Nolas?
2: Não aguentei.
1: Obrigado, Amina.
2: A seguir o start.
0: Como é que é?
2: A seguir André.
0: Não estou a perceber.
2: A seguir André Maninsa.
0: Maning, man. Já está aqui, meu. Já está aqui. Queres dizer alguma coisa ao DJ Nolas?
2: Sim,
0: fica à vontade, conversa com ele.
2: Preciso vir na sexta-feira de novo.
1: Eba, não é assim, a mina já. Sim, mas vamos nos ver. Só seguir aí a página DJ Nolas, a de encontrar a lista dos eventos que tem esse final de semana, o próximo. E podemos nos encontrar por aí.
2: Sim.
0: Amina, tchau.
2: Tchau, André
0: Manisa. Está aqui ele já. Até já. 843497, podes ligar tu também. Mais um ouvinte, ligou aqui a Mina. Ouvimos o seu comentário. Deixa só ver aqui se tem algumas mensagens para ti, Nolas. E depois, quando esses ouvintes mandam stickers, é porque estão a dançar, estás a ver? Isto não tem como mandar vídeos e tal. Enquanto estão a dançar, epá, senão vão encher aqui o telefone, Brad. Hoje dançamos quase tudo. Está de parabéns, DJ. DJ Nolas. Alô?
3: Alô? Boa noite, boa tarde.
0: Quem fala aí?
3: Carla do quilômetro 16, DJ, nos fez voltar no passado, antes de eu ter filho. Já até dancei a contar a minha filha que essas músicas já que eu dançava.
0: What?
1: Essa é a ideia.
3: DJ Nota Mil, parabéns.
1: Obrigado.
3: Yeah,
0: é tudo, Carla?
3: Sim, é tudo.
0: Bom fim de semana, tchau.
3: Obrigado.
0: Yeah, mais um, né? Queres mais um? Desculpa, DJ, desculpa. O que te fizemos de mal? Desculpa lá muito. Olha, Jesus, como é que é? Está-se bem? São comentários, bro. Não sou eu, hein? Não sou eu, meu. 843497, último ouvinte para conversar aqui com o DJ Nolas hoje, sexta-feira, na rubrica Super DJ. Foi top, man. É, isto aqui nós não tínhamos combinado, Nolas, brother. Não havíamos combinado. Alô, boa tarde.
4: Sim, boa tarde.
0: Quem fala?
4: Nelson.
0: Nelson, fala com o DJ Nolas, fica à vontade.
4: Ah, o DJ.
1: Yes, manda vir, Nelson.
4: É força, é malva.
1: E abriu a sede do fim de semana, né?
4: Já.
1: Essa
4: Deus
1: foi
4: mesmo,
1: top.
4: Deus,
1: com muito juízo. Nos baramos por aí.
4: Já.
0: É tudo, Nelson. Bom fim de semana, tchau.
4: Obrigado.
0: Yeah, Nolas, vamos lá, tua agenda, John. Fim
1: Pessoal,
0: de semana
1: muito
0: hoje.
1: Obrigado,
0: hoje
1: muito
0: vais,
1: obrigado
0: vais começar onde hoje?
1: Pelas mensagens. Yeah. Hoje comecei na Cidade FM.
0: Vais dar continuidade.
1: Vou dar continuidade. A noite é longa.
0: Eram só três, alô, boa tarde.
3: DJ, yeah. Malíssimo. Fogoso. Passamos um pouco de tudo que zombamos. Parabéns, DJ.
1: Muita força. Muito obrigado, pessoal. Bom fim de semana.
3: Tchauzinho.
0: Tchau.
1: Pessoal, para quem quer a minha agenda, vai à página do DJ Nolas, Facebook, Instagram. Yeah. DJ Nolas, vai encontrar aí a agenda desta semana, da próxima. A próxima semana começa o festival, a Common Festival, que vai decorrer em novembro em Johannesburg, mas vai ter a pré-festa aqui em Maputo. Então, os links estão lá. Quem quiser entrar, os convites... É só seguir o DJ Nolas. Obrigado.
0: Okay. DJ Nolas, esperamos por ti próxima semana. é de sexta-feira. Isso não tá. Atenção, não é oficial, né? Não é oficial, atenção. O Nolas tem outras agendas, então não tem como. Nolas, deixa uma vez mais o teu contacto, bro. Vamos lá.
1: WhatsApp 82-58-94-375, 82-58-94-375 ou 87-98-94-375. Okay. Só para business.
0: Só para business e nada de papinhos e tal, ok? Pessoal, o nosso programa termina por aqui. Obrigado a todos pela companhia e também pela audiência. O próximo encontro fica marcado para segunda-feira, pontualmente às 14, mas amanhã não te esqueças, tem o A2 Ritmo e Batida. Está imbatível, meu. Imperdível. 12 horas estarei aqui. Já estou à tua espera. Bom fim de semana. Já a seguir tem Start com André Muniz. Tchau!

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2: Boa noite, já são 18 horas.
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0: Yeah, festa já começou. Eu sou André Manhissa, voz minha, seleção musical minha. Produção, conteúdo, Gilávia Chauca. Até às 21, já sabes. É sobre... sobre diversão. É sobre o que é que vais fazer. É sobre o que é que há. É sobre qual é a ideia. Tudo aqui no teu programa às sextas-feiras, 18:21. Já sabes. Agora sim, oficialmente. Boa noite, bom fim de semana!

0: É assim que arranca o fim de semana. Oficialmente é assim, todas as sextas-feiras, sexta sim, com o programa Start. Onde é que vais dar o Start? Daqui a bocado vais saber daquilo que há, quais são os eventos, aqueles que já estão. Aqueles que já iniciou o groove e tudo mais. Tudo aqui no programa. Tu sabes. Bom fim de semana.
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E é assim mesmo, o fim de semana, oficialmente iniciado no start, 8 horas e 32 minutos. Onde é que estás? O que é que se faz? Daqui a bocado, as dicas, ideias. Para onde é que se vai? 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

Yeah, grandes hits aqui, Made in Moss, passam no programa Start. Daqui a bocado vais saber o que é que já está a acontecer em termos de eventos. O que é que há, o que é que se faz, o que é que já se está a fazer hoje e também sobre sábado e domingo. Bom fim de semana!

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1: Aqui onde trazemos ideias para o fim de semana, o que é que se faz nesta sexta-feira, por exemplo, inicia às 19, já está a iniciar no El Patron o evento Sextas Soltas, com performance dos DJs Agaret e Leo Lizzy. Já iniciou às 18 no Wills, aliás, na Catedral da Espanha, o Wills DJ Birthday Experience. Portanto, já iniciou com vários convidados, DJs Lelo Santos, Dick Shake, Bevy, Broken Bass, Benny Bubbles, Shakira Valji e presença de Shakira Valji e Wilson Timba. Isso na Catedral da Espanha. Iniciou às 18 Double Trouble no Quiosques Artesanais, o Double Trouble, com atuações na mesa de misturas dos DJs Da Most e Mandito. Double Trouble já iniciou Quiosques Artesanais. No The Back Room há After Work, iniciou às 18h30, nesta altura deve estar a aquecer já, às 18h30, esse evento After Work, Deep House, After Work, Deep House, no The Back Room, na mesa de misturas, DJ Steve. Já iniciou antes, até esta hora está o rubro, no Y, o evento Depois do Job. Iniciou às 16, convidado DJ Leo. Depois do Job, então já sabes, tudo aqui para conferir o que é que se faz, qual é a ideia, por onde é que se vai. Às sextas-feiras aqui no programa Start, mais à frente vais saber sobre sábado e domingo. O que é que se faz? Qual é a ideia? 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

0: Que queres mais? A música e o prato forte é fim de semana? Também sabes o que é que está a acontecer? Já falámos sobre sexta-feira, os eventos que já estão a rolar e os que ainda vão iniciar. E sobre sábado, o que é que se faz? O que é que há? Qual é a ideia?
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0: Sobre sábado amanhã, sábado dos patrões, às 19 no El Patron, com os DJs Sérgio Batla e Leo Lise nas misturas. Amanhã sábado às 18 no Mr. Five, Vibes do Five. Vibes no Five, às 18 amanhã no Mr. Five. Convidado, Dier Kappa. Amanhã às 18 na Catedral da Espanha, Tumain and Friends. Este é esse evento, Tumain and Friends. A partir das 18, Catedral da Espanha. E ainda os DJs Eddie Fox, Dier Kappa, Nick Collin e Tracy. Amanhã a partir das 20, no restaurante Artistas. Sábado acústico, aí está esse evento. A partir das 20, no restaurante Artistas. Atuação, Sofia Ricardo. E o que é que há domingo? Mais à frente, só tens de ficar ligado ao programa, ligado à Cidade FM. Bom fim de semana!
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0: 20 horas e 16 minutos. Daqui a bocado vamos falar sobre domingo. Já sabes o que é que vai acontecer, o que é que já está a acontecer hoje, sexta-feira, em termos de eventos. Sabes o que é que vai acontecer amanhã, sábado, e falta sobre domingo. Algumas ideias, o que é que se faz, para onde é que se vai. É o start aqui nas ondas da Cidade FM. Boa noite, bom fim de semana.
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Start. Então, já sabes sobre hoje, sexta-feira, e sobre amanhã, sábado, sobre domingo. Às 14 é El Patron, 14 horas, matiné, Kizomba, com performance dos DJs H. Dias, Sérgio Batla e Garrett. 14 horas, Green Garden, It's Good to See You, com os DJs Elvin, DRK, Leo, Eddie Fox, Tracy e Vermont. Bom fim de semana. 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

E ao final do programa Start para este dia 12 de junho de 2026, eu sou André Manhã, a voz minha, a seleção musical minha, a produção de conteúdos e Lávia Cheuco. O programa volta na próxima sexta, a partir das 18, para trazer mais movimentos do fim de semana. Já sabes então, aquele abraço, cuida-te, nada de exageros. Bom fim de semana.

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